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0: É 1:04.
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0: São 2 horas e 2 minutos.
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0: temperatura atual, 20 graus.
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4: Muito bom dia. Seja bem-vindo à Renascença. São 7 da manhã, 6 nos Açores. Olá, Sérgio Costa.
5: Bom dia, Ana.
4: Muito bom dia. 7 da manhã, quinta-feira, dia 2 de julho. O que é que marca a atualidade?
5: O calor que não vai dar trégua. Já aviso vermelho no sul do país e risco máximo de incêndio. Venezuela, missão portuguesa, estabelece contacto com o sobrevivente que está soterrado há mais de uma semana.
4: João Filipe Cruz, no Desporto, o que é que nos contas?
6: Bom dia. É impossível escapar. É hoje que começa o segundo Mundial da Seleção Portuguesa.
4: Vamos então espreitar as temperaturas atualizadas. De facto, está calor. Já de manhã estão 23 graus em Lisboa, 22 no Porto e em Faro 23 também. Pode sair de casa fresquinho, lá está, como o Sérgio dizia, vai estar muito calor. Vamos às notícias das 7, à edição de Sérgio Costa.
5: E prepare-se para muito calor, que não deverá dar tréguas, pelo menos até ao início da próxima semana, nem mesmo os períodos noturnos. As temperaturas podem ultrapassar já hoje os 40 graus em algumas regiões do país. Há 6 distritos sob aviso vermelho devido ao calor extremo. Lisboa, Santarém, Porto Alegre, Setúbal, Évora e Beja estão sob o aviso mais elevado do Instituto do Mar e da Atmosfera. Outros 8 distritos estão a laranja. Um quadro que se agrava amanhã, quando serão 12 dos 18 distritos do país que estarão pintados a vermelho. As cidades preparam-se para estes dias de temperaturas muito elevadas. Lisboa, por exemplo, está a reforçar o acompanhamento a idosos e a pessoas em situação de sem-abrigo por causa da onda de calor. À Renascença, o diretor do Serviço Municipal de Proteção Civil, André Fernandes, explica que está a ser intensificada a monitorização dos grupos mais vulneráveis.
7: O reforço da monitorização dos grupos mais vulneráveis através dos projetos que temos com os nossos parceiros, em particular a Santa Casa da Misericórdia e também as juntas de freguesia, em particular os idosos, que estão, alguns deles também vivem em isolamento ou vivem sozinhos.
5: Para as pessoas em situação de sem-abrigo, há equipas reforçadas no terreno e 3 estações de metro vão estar abertas durante a noite.
7: O núcleo que acompanha as pessoas sem-abrigo nessa situação tem equipas reforçadas e também a possibilidade de haver 3 estações de metro, estamos a falar de Santa Apolónia, Rossio e Oriente, para permitir durante a noite que hajam estas 3 áreas que acabam por ter uma temperatura mais fresca e que permitir também esse apoio à população sem abrigo.
5: O diretor do Serviço Municipal de Proteção Civil de Lisboa, André Fernandes, já em declarações a Jaime Dantas, e estratégias para estes dias de intenso calor, neste caso em Lisboa, o sul do país, à exceção do Algarve, está sob aviso vermelho do Instituto do Mar e da Atmosfera. Quase todo o território está sob perigo de incêndio muito elevado, ou máximo, devido às temperaturas elevadas. Na última hora entrou em fase de resolução o incêndio que lavra desde ontem a Alfândega da Fé. Mesmo assim, no local permanecem 160 operacionais, apoiados por mais de 50 meios terrestres. Em Vozela, 120 bombeiros combatem um incêndio que deflagrou durante a madrugada em Câmara. Dos últimos minutos, registro ainda de outro fogo em Arouca, que está a ser combatido por 4 dezenas de bombeiros. O ministro Gonçalo Matias insiste na reforma do Tribunal de Contas, que passa por isentar de visto prévio os contratos até 10 milhões de euros. Em entrevista à Hora da Verdade, da Renascença e Público, o ministro adjunto e da reforma do Estado sublinha que aos tribunais cabe julgar e que é o legislador que legisla. Numa altura em que o próprio tribunal deixa vários alertas, Gonçalo Matias lembra que cada instituição tem o seu próprio papel. Os tribunais, diz, não devem interferir na decisão política.
8: É que nós temos que garantir que os tribunais julgam a legalidade dos atos que são cometidos, não julga, não interfere no mérito, na decisão, na política, não interfere em nada disso, e cabe ao legislador legislar sobre este e sobre todos os tribunais.
5: O ministro Gonçalo Matias, uma entrevista já disponível no site da Renascença. Ataque a Kiev, as autoridades locais confirmam pelo menos 10 vítimas mortais, mais de 50 feridos. Os alvos foram zonas residenciais na capital da Ucrânia. Testemunhas citadas pela Reuters dão conta de várias explosões esta madrugada em Kiev. No desporto, João Filipe Cruz arranca, de acordo com Roberto Martínez, o novo, mais o verdadeiro Mundial para a seleção portuguesa.
6: É hoje. Bom dia. Portugal-Croácia, 16 avos de final do Mundial, e Roberto Martínez garante a seleção está pronta.
9: Amanhã começamos o Mundial, o segundo Mundial. Temos 21 jogadores que já estiveram na estreia do Mundial, 21 jogadores de campo, e isso faz que todos estejam preparados.
6: Bola rola à meia-noite, hora portuguesa. Antes, na Califórnia, a seleção espanhola mete forças com a Áustria às nossas 20. Nos oitavos de final já estão os Estados Unidos, que venceram a Bósnia por 2-0. Vão medir forças com a Bélgica, que venceu o Senegal por 3-2 no prolongamento. E por cá, o presidente do Conselho de Arbitragem reagiu à polémica levantada pela demissão de Duarte Gomes da Federação. Em comunicado, Luciano Gonçalves rejeita as acusações de influenciar árbitros ou deixar-se influenciar por clubes para as nomeações.
4: O desporto com João Filipe Cruz. E Sérgio, temos destaque, vamos até à Venezuela. Sim. Onde a missão portuguesa está perto de resgatar com vida uma pessoa que está soterrada há mais de uma semana. Fazemos muitas figas para que seja possível.
5: E já foi estabelecido contacto, foi possível fazer chegar alimentação e medicamentos. Numa operação extremamente delicada, foi registado o momento em que foi possível estabelecer esse diálogo com Hernani, assim se chama este sobrevivente que espera sair debaixo dos escombros.
10: Eu estou aqui ligeiramente à esquerda. Hernani, fala comigo. Buenas tardes.
11: Buenas tardes.
10: Você consegue depois se mover até a luz, não?
11: Ahorita estou como acostado, pero puedo moverme hacia allá.
10: Não, mas ainda não, ok? Mantente, está bem?
5: O momento em que a missão portuguesa estabeleceu contacto com Hernani, um sobrevivente, há mais de uma semana, debaixo dos escombros. O Major Filipe Costa, da Unidade Especial de Proteção e Socorro da GNR, garante que Hernani está estável, apesar de um cenário muito complexo.
12: Tem-se mantido até agora estável. É um local, um espaço muito confinado, muito apertado, quer para a vítima onde está, quer também para os profissionais. E toda a envolvência é muito instável.
5: O Major Filipe Costa, e até o momento foram resgatadas mais de 6.400 pessoas com vida, mas o mais recente balanço aponta ainda, Ana, para mais de 2.300 vítimas mortais, mais de 11 mil feridos. Entre as vítimas estão 75 portugueses e lusodescendentes. Estão desaparecidos ainda 66 cidadãos nacionais.
4: E Sérgio, entretanto, num plano mais político, o ex-secretário de Estado das Comunidades, José Cesário, pede ao governo apoios financeiros para a comunidade portuguesa.
5: Sim, no programa Escala Global da Renascença, o social-democrata afirma que Portugal tem a obrigação de se antecipar aos esforços internacionais para a reconstrução do território e no apoio à vasta comunidade portuguesa.
13: A comunidade é uma comunidade muito estruturada, muito forte, com centros portugueses, com clubes, com associações, que têm uma grande dimensão e que são eles próprios um ponto importante de apoio às respectivas comunidades. Eu acho que esse apoio deverá aumentar num momento desses, é normal que isso aconteça, e repito, esse apoio é muito importante para chegar a portugueses a quem dificilmente as autoridades consulares vão chegar.
5: José Cesário, o antigo secretário de Estado das Comunidades, no programa Escala Global, moderado por Alexandre Abrantes Neves, no momento que continuamos a acompanhar nesta operação da missão portuguesa. Sim. A tentar resgatar Hernani. Já foi possível, como ouvimos, o diálogo, o contacto. Teremos mais indicações ao longo das próximas horas.
4: Mas há esperança que seja, por exemplo, hoje?
5: Sim, há essa possibilidade. De acordo com as mais recentes informações que nos estão a chegar justamente neste momento, a situação está agora mais estável. Já foi possível consolidar o espaço, a zona onde está soterrado a Hernani. Há essa possibilidade de conseguir retirar com vida este sobrevivente já nas próximas horas.
4: Daremos
5: conta. Fazemos figas por isso, naturalmente.
4: Fazemos, claro. Estamos a torcer muito, muito, muito, e esperamos aqui as notícias na Renascença sobre este caso e muitos outros. Até já, até Sérgio. Já. Há notícias mais no site da Renascença, rr.com.
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2: 7 horas 11 minutos, é quinta-feira, 2 de julho, estas são as manhãs da M24. Eu sou o Susana e vou ficar consigo até bem perto das 10. Bom dia, tenha uma ótima quinta-feira. Se está de férias, continuação de boas férias.
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0: dorme bem, são os 4h30, são 7h21, bom dia, boa quinta-feira. Ora, hoje temos aí um dia muito quente, atenção, conselhos da DGS, a Direção-Geral de Saúde, recomenda beber água regularmente, bom, pelo menos 1,5 litro por dia, nestes dias quentes, imprescindível mesmo, evitar a exposição ao sol, principalmente entre as 11 da manhã e as 5 da tarde, permanecer sempre que possível em locais frescos, reduzir o esforço físico nas horas de maior calor, usar uma roupinha mais leve e clarinha também em cima do corpinho, vai dar jeito neste dia de muito calor, tempo quente, com céu pouco nublado ao limpo, sul, o vento vai soprar fraco, moderado. Temos para hoje uma subida da temperatura mínima e uma subida acentuada também da temperatura máxima. As máximas previstas apontam 35 graus para Sines e Faro, Odmira, Santiago Cacém, Sesimbra, 38, 41 para Lisboa, Setúbal e Ourique, Aljustrel, Beja e Évora, 42, Alcácer do Sal e Grândola poderão chegar aos 43 graus.
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0: Santana, Carlos Santana com Michel Branch. Quem damos os parabéns, cantora e compositora, também guitarrista norte-americana, está hoje a comemorar mais um aninho de vida. São 43 parabéns, então, a Michel Branch. 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

0: Os Delfins na M24, eles que vão estar por Vila Nova de Santo André por ocasião do Festival das Cores, que vai já para a sua 12ª edição. Acontece nos dias 17, 18 e 19 deste mês, no Parque Central. Serão 3 dias de música, cor e muita animação. De entrada livre, há workshops, animação de rua, lançamento de pigmento, grafite, cerâmica, street food, insufláveis, pinturas faciais, há um espaço criança, samset, festa da espuma, corrida das cores, artesanato e muito mais. E claro, muita música. Os Delfins atuam por lá no dia 17, sexta-feira, também a atuação dos Filhos da Pátria e os DJs Miguel Ângelo e Red Deep. Há no dia 18, Dilas, que passa por lá, e como destaque principal dessa noite de 18. No domingo, Pluto é a cabeça de cartaz. É a 12ª edição, Festival das Cores, em Vila Nova de Santo André, no Parque Central, 17, 18 e 19 deste mês. Aqui na M24, à hora certa, atualizamos as notícias do país e do mundo.
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1: Aqui consigo sempre, são 8 da manhã, 7 nos Açores. Sérgio Costa, bom dia mais
2: bom
1: uma
2: dia.
1: Vez. Nas notícias desta quinta-feira, o que é que destacas?
2: O país prepara-se para calor, muito calor em algumas regiões. As temperaturas podem ultrapassar os 40 graus. Poderá ser nas próximas horas. Missão portuguesa na Venezuela poderá resgatar um homem que está soterrado há mais de uma semana.
1: E João Filipe Cruz, no Desporto, bom dia.
3: Bom dia, sempre o Portugal-Croácia de mais logo os 16 avos e há quem esteja à espera de um jogo chato. Vamos ouvir a seguir.
1: Vamos ouvir as notícias das 8, a edição de Sérgio Costa.
2: O país prepara-se para o calor, calor extremo, no início de um período em que as temperaturas podem chegar ou mesmo ultrapassar os 40 graus, são necessários cuidados redobrados e há estratégias para enfrentar as temperaturas muito elevadas. Lisboa, por exemplo, reforça o acompanhamento a idosos e pessoas em situação de sem-abrigo. O diretor do Serviço Municipal de Proteção Civil da capital, André Fernandes, explica que está a ser intensificada a monitorização dos grupos mais vulneráveis.
4: Reforço da monitorização dos grupos mais vulneráveis, através dos projetos que temos com os nossos parceiros, em particular a Santa Casa da Misericórdia e também as juntas de freguesia, em particular os idosos, que estão, alguns deles também vivem em isolamento ou vivem sozinhos.
2: Para as pessoas em situação de sem-abrigo, há equipas reforçadas no terreno e 3 estações de metro estão abertas, vão estar abertas durante a noite.
4: O núcleo que acompanha as pessoas sem-abrigo nessa situação tem equipas reforçadas e também a possibilidade de haver 3 estações de metro, estamos a falar de Santa Apolónia, Rossio e Oriente, para permitir durante a noite que hajam estas 3 áreas que acabam por ter uma temperatura mais fresca e que permitir também esse apoio à população sem abrigo.
2: O diretor do Serviço Municipal de Proteção Civil de Lisboa, André Fernandes, em declarações a Jaime Dantas, e a forma como Lisboa se prepara para enfrentar as elevadas temperaturas, contactada pela Renascença, a Câmara do Porto diz acompanhar a evolução da situação, mas esclarece não ter ativado qualquer plano especial de emergência para o calor. Hoje são 6 os distritos sob aviso vermelho devido às altas temperaturas. Para além de Lisboa, também Santarém, Porto Alegre, Setúbal, Évora e Beja estão sob aviso mais elevado do Instituto do Mar e da Atmosfera. Outros 8 distritos estão a laranja, um quadro que se agrava amanhã, quando serão 12 dos 18 distritos do país pintados a vermelho. Mais de 120 operacionais combatem esta hora um incêndio em Vouzela. O fogo deflagrou durante a madrugada na localidade de Cambra. O vento está a dificultar o trabalho dos bombeiros. Entretanto, estão em fase de resolução os incêndios de Alfândega, da Fé e Arouca. Poderá ser nas próximas horas. Aumenta a esperança de resgatar um homem de 43 anos que está soterrado há mais de uma semana na Venezuela. A missão portuguesa no terreno, uma das responsáveis por este resgate, alterou a estratégia. Já foi consolidado o perímetro e acredita que existem agora condições mais seguras para retirar a vítima dos escombros. Já foi estabelecido contacto, foi possível fazer chegar alimentos e medicamentos. Uma operação extremamente delicada. Foi registado um momento em que foi possível estabelecer diálogo com Hernani, assim se chama este sobrevivente dos sismos da passada semana.
5: Ele está aqui ligeiramente à esquerda. Hernani, fala comigo! Buenas tardes!
6: Buenas tardes!
5: Você consegue depois se mover até a luz, não?
6: Ahorita estoy como acostado, pero puedo moverme hacia allá.
5: No, mas ainda no, ¿ok? Mantente, ¿está bien?
2: O momento em que a equipa da missão portuguesa na Venezuela estabeleceu contacto com Hernani, soterrado há mais de uma semana, após os violentos sismos no país. O Major Filipe Costa, da Unidade Especial de Proteção e Socorro da GNR, garante que Hernani está estável, apesar do cenário complexo em que se encontra. Até ao momento foram resgatadas mais de 6.400 pessoas com vida. Os sismos provocaram, contudo, mais de 2.300 mortos, entre eles 75 portugueses ou luso-descendentes. O Vaticano pode avançar com a excomunhão dos bispos ordenados pela Fraternidade São Pio X, que se opõe às reformas da Igreja. Cenário admitido pelo secretário de Estado da Santa Sé, o cardeal Pietro Parolin, espera que seja ainda possível retomar o diálogo para travar este ato cismático. O secretário de Estado do Vaticano manifesta profunda tristeza com esta ruptura da unidade da Igreja.
7: Evidentemente, este é um ato de per se cismático.
8: Evidentemente, este é um ato por si mesmo cismático, porque sabemos que as ordenações episcopais, sem o mandato pontifício, rompem a unidade da Igreja e são submetidas também a sanções muito precisas, que neste caso são fundamentalmente a excomunhão. Como já aconteceu no passado, houve um esforço de diálogo com a fraternidade de São Pio X e espero que, apesar desta ferida grave que foi produzida, se possa retomar o diálogo e se possa encontrar as estradas que permitam resolver este problema.
2: O secretário de Estado do Vaticano, o cardeal Pietro Parolin. No desporto, João Filipe Cruz, natural destaque para o Portugal-Croácia.
3: É o segundo Mundial que começa hoje, como disse Roberto Martínez, e a Bola Branca conversou com um croata que jogou muitos anos em Portugal. Tony Borevkovic deixou o Vitória de Guimarães no verão passado e as perspectivas para o jogo de mais logo não são nada animadoras para quem gosta de futebol.
9: Muito chato, com bola tecnicamente, nós não temos equipa para fazer transições sempre lado a lado. Portugal também gosta de bola. As duas equipas vão entrar um bocado com receio e esperar, e depois vamos ver quem vai fazer menos erros. A equipa que vai fazer menos cheiros vai ganhar.
3: É como diz o outro, estes jogos ganham-se, não se jogam. É a antevisão de Borevkovic à Renascença, Portugal-Croácia, marcado para a meia-noite, hora portuguesa, 7 da tarde em Toronto, altura em que estão previstas trovoadas, e isso quer dizer que pode haver atraso no pontapé de saída, oxalá que não. Antes, às nossas 8 da noite, Espanha e Áustria medem forças na Califórnia, e é o vencedor desse jogo que vai encontrar o vencedor do Portugal-Croácia nos oitavos de final.
1: João Filipe Cruz com o desporto, e Sérgio, lá estávamos estar todos a ver este jogo, não é? Que decide a passagem aos oitavos de final do Mundial. Nós e a embaixadora da Croácia em Lisboa.
2: É, a Anita Tricic também vai ver o jogo, juntar amigos, portugueses e croatas, acredita na vitória de Luka Modric, mas espera ver Cristiano Ronaldo em campo. A embaixadora admite o favoritismo português, mas lembra o palmarés croata.
10: É uma seleção favorita para ganhar o Mundial, mas não temos nada medo a temer, porque não vamos esquecer que Croácia no Mundial de 1998 terminamos em terceiro lugar, e outra vez na Rússia conquistamos um segundo lugar, e na Qatar 2022 também terceiro lugar.
3: Preferia ver Portugal jogar contra a Croácia com ou sem Cristiano Ronaldo?
10: Com Cristiano Ronaldo, porque temos de outro lado Luka Modric. Será um jogo magnífico. Posso dizer que estou a brincar com meus amigos portugueses de maneira seguinte. Se Croácia vai jogar como jogava contra Gana, temos uma possibilidade de ganhar. Se Portugal vai jogar como seleção de Colômbia, pode perder.
3: Anita vai ver o jogo Portugal-Croácia?
10: Sim. Na meia-noite.
3: Com quem vai ver este jogo entre a Croácia e Portugal?
10: Alguns amigos portugueses e croatas. E dar a força a duas equipes, Portugal e Croácia.
3: Se eu lhe pedisse para fazer uma aposta, diria que ganha a Croácia ou Portugal, e por quantos?
10: Temos todo um respeito para a seleção de Portugal, mas como adepta de Croácia, acho que a Croácia vai ganhar, ao menos 1-0. Ou 2-1.
2: Bom, é o prognóstico de Anita Tricic, a embaixadora da Croácia em Portugal. Veremos mais logo a partir da meia-noite, se o tempo o permitir, porque há a possibilidade de o jogo ser adiado. Sim. Porque há a previsão de tempestade.
1: Pois, já ouvimos aqui, e esperamos que a embaixadora fique triste. Desculpe, senhora embaixadora,
2: claro,
1: mas,
2: sim, mas
1: esperamos.
2: Anita, como perguntava ao Pedro Mesquita, Anita vai ver o jogo.
1: Ah, exato. Até já, até Sérgio. Já. 8 e 9, bom dia.
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2: Foram as notícias do país e do mundo em simultâneo com o canal 1 de Rádio Renascença.
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2: São 8 horas agora, mais 11 minutos.
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2: Quinta-feira, 2 de julho, estas são as manhãs da M24. Eu sou o Suzano e vou ficar consigo até bem perto das 10. Bom dia, tenha uma ótima quinta-feira e, se está de férias, continuação de boas férias.
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0: Margarida, esta música chama-se Repreendidas. Agora são 8h21, olhamos o tempo, prepare-se para um dia quente, com céu pouco nublado ou mesmo limpo, vento fraco a moderado, subida da temperatura mínima e também subida acentuada da máxima. Para hoje, 35 graus para Sines e Faro, Odmira, Santiago de Cacém, Sembra 38, 41 para Lisboa, Setúbal e Urique, Aljustrel, Beja e Évora 42, Alcácer Sal e Grândola poderão chegar aos 43 graus. A Direção-Geral da Saúde recomenda beber água regularmente, pelo menos tente isso hoje, então, e nestes dias, 1,5 litro de água, pelo menos por dia. Evitar a exposição ao sol entre as 11 da manhã e as 5 da tarde. Permanecer sempre que possível em locais frescos. Reduzir o esforço físico nas horas de maior calor e usar uma roupa leve e, de preferência, clara em cima do corpinho, porque vai também ajudar.
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0: Fortuna, os GNR na M24, eles que vão estar em agosto por Grândola, por ocasião da Feira de Agosto, 27, 28, 29, 30 e 31. Os GNR passam por lá no dia 30, último dia da Feira de Agosto, antes, dia 30, Slow J, dia 29, Bárbara Tinoco, 28, Tony Carreira, no dia 27, uma noite de dança com os DJs Dani Gato, Diego Miranda e ainda o mais novo DJ do mundo, Diego Gonzalez. Feira de Agosto em Grândola. Bom, não tem que esperar por agosto, é já este fim de semana que sai mais um Almo Groovies, está de regresso à Praia do Almograve esta sexta e sábado para mais uma edição com muita música, sol e mar. A entrada corresponde a um donativo único que dá acesso a um ou dois dias do evento. O valor angariado reverterá a favor da Associação Cultural Recreativa e Desportiva da Longueira e contribuirá para a criação de uma escola de música para crianças. Ora, só por isto já vale a pena, não é verdade? Que uma iniciativa que se saúda. De resto, já sabem que muita música não vai faltar, muitos concertos, DJs, e no sábado há também, a partir das 7 da manhã, o Almo Grooves Bodyboarding Cup. É passarem por lá, até porque o fim de semana vai estar quentinho, nada como estar à beira-mar. Já que estamos pelo concelho de Odmira, hoje é quinta-feira e às quintas no Quintal, esta quinta-feira há música no Quintal, a partir das 9:30 da noite, o Quintal da Música em Odmira recebe Mano a Mano, projeto dos irmãos guitarristas André e Bruno Santos, uma abordagem contemporânea às tradições portuguesas. A noite contará com a participação de um convidado, Nuno Salvado, e como sempre no Quintal da Música. Música, a entrada é gratuita.
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0: Verão da Gift na M24. E por falar em verão, este fim de semana há a festa de verão do Jornal Lemes no adro da Igreja de Santa Maria. Este ano a festa de verão tem uma novidade, o Festival do Petisco. Portanto, a real, muita animação, muita música e muitos e bons petiscos esperam por si. Amanhã, sexta-feira, a noite é animada por Ricardo Lajinha. No sábado, Mário Neves. Há também por lá na festa de verão este ano DJ Velvet. Há também a atuação da Marcha do Cercal e da Marcha de Asas. A festa começa a partir das 7:30 da tarde, sexta, e também no sábado. É então mais uma festa de verão, uma iniciativa do Jornal o Lemes.
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2: 9 horas agora, mais 4 minutos. É quinta-feira, 2 de julho. Estas são as manhãs da M24. Eu sou o Susana e vou ficar consigo até bem perto das 10. Bom dia, boa quinta, se for o seu caso. Está de férias? Boas férias.
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0: São os Napa, com este deslocado agora 9:14. Está um dia quente já, neste início de manhã, e assim vai continuar hoje e também nos próximos dias. Atenção aos conselhos e às recomendações da Direção-Geral de Saúde: beber água regularmente, muita aguinha durante o dia, evitar a exposição ao sol, se puder, entre as 11 e as 5 da tarde, permanecer sempre possível em locais frescos e reduzir o esforço físico nas horas de maior calor, roupinha mais leve e clara, em cima do corpinho também vai dar jeito hoje e nos próximos dias. Para hoje temos então tempo quente, com céu pouco nublado ao limpo, vento fraco a moderado, subida da temperatura mínima e uma subida acentuada também da máxima. As máximas previstas apontam 35 graus para Sines e Faro, sendo que Odmira, Santiago, Cacense e Sesimbra poderão chegar aos 38, 41 para Lisboa, Setúbal e Ourique, Aljustrel, Beja e Évora 42 e Alcácer, Sal e Grândola poderão chegar aos 43 graus. Temos aviso vermelho para os distritos a sul do país, à exceção do Algarve. Para amanhã é mais do mesmo, e também no domingo teremos uma pequena descida, no sábado, assim é que está correto, teremos uma pequena descida da temperatura mais para as regiões do litoral. No interior continuamos nos 40 e acima dos 40 graus.
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0: Miguel Gameiro, que vai estar no dia 18 de julho em São Titónio, por ocasião da FASECO. É verdade, está aí mais uma edição da FASECO.
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0: Ondas do Mar, Ana Joyce com Evandro na M24, agora 15 minutos para as 10. Ora, é já no próximo sábado que a Associação Recreativa de Dança Siniense, Danças de Salão, organiza no Largo Marquês de Pombal, no Porto Covo, a sua 27ª gala de aniversário. A Associação Recreativa de Dança Siniense comemorou no dia 28 de junho os seus 27 anos enquanto associação e os 37 de existência do Grupo de Danças de Salão de Sines. Esta gala será então o culminar de mais um ano letivo de muita dança, com a apresentação do trabalho desenvolvido por esta associação na região. Há ainda que contar com a presença de grupos de dança convidados. É a 27ª gala de aniversário da Associação Recreativa de Dança Siniense, este sábado, no Largo Marquês de Pombal, em Porto Covo.
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0: 24, agora 4 minutos para as 10. Está na altura de me despedir de si. Eu estou de regresso ao rádio às 5 da tarde. Até lá, desejo-lhe a continuação de uma fantástica quinta-feira. Até mais logo.
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2: São 10 horas e 22 minutos.
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2: Quase todo o território em risco máximo e muito elevado de incêndio. Odmira, candidata à requalificação de 3 escolas no valor de 31 milhões de euros. Leia vai doar 1.700 livros à Biblioteca de Alcácer do Sal.
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2: Todo o interior norte e centro do país está hoje em perigo máximo de incêndio, que atinge igualmente alguns concelhos dos distritos de Faro, Évora e Leiria. Segundo o Instituto Português do Mar e da Atmosfera, o IPMA colocou ainda em risco muito elevado e elevado todo o restante território de Portugal continental, à exceção de 6 concelhos do litoral, nos distritos de Braga, Aveiro, Leiria e Lisboa. Isto numa altura em que o país enfrenta uma nova onda de calor. O perigo de incêndio rural determinado pelo IPMA tem 5 níveis, que vão de reduzido ao máximo. Os cálculos são obtidos a partir da temperatura do ar, umidade relativa, velocidade do vento e quantidade de precipitação nas 24 horas anteriores. No início da semana, o IPMA alertou para o aproximar de um longo período com tempo quente e seco, com temperatura máxima a atingir valores entre os 40 e os 43 graus no Val do Tejo e no Alentejo a partir de hoje e que se estenderá a outras regiões do país ao longo da semana. Em comunicado, a Autoridade Nacional refere que o agravamento das condições meteorológicas para os próximos dias tem como efeitos expectáveis o agravamento do perigo de incêndio, com condições favoráveis à eventual ocorrência e propagação de incêndios rurais, bem como o aumento da dificuldade das ações de supressão na generalidade do território continental. Como consequência, a Autoridade Nacional de Emergência e Proteção Civil elevou o estado de prontidão especial para o nível 3, tendo em conta o previsível agravamento muito significativo do perigo de incêndios rurais nos próximos dias. Também por causa da persistência das temperaturas elevadas, o IPMA elevou a partir de esta sexta-feira a 12 distritos o aviso vermelho. Hoje estão sob aviso vermelho os distritos de Beja, Évora, Porto Alegre, Setúbal e Lisboa, estendendo-se na sexta-feira a Leiria, Coimbra, Aveiro, Braga e Viana do Castelo. O município de Odmira submeteu as candidaturas com vista à concretização de intervenções de requalificação de 3 estabelecimentos de ensino do concelho, a Escola Secundária Dr. Manuel Candeias Gonçalves e as Escolas Básicas do 2º e 3º Ciclo, Damião de Odmira e Engenheiro Manuel Rafael Amar da Costa. O valor total das 3 requalificações é de cerca de 31 milhões de euros ao abrigo de financiamento do Banco Europeu de Investimento. A submissão destas candidaturas constitui um marco importante neste processo, refletindo o compromisso conjunto na criação de melhores condições para a comunidade educativa e representando um passo significativo para a concretização de investimentos estruturantes no Parque Escolar do Concelho. Estes são investimentos há muito necessários perante o estado de degradação em que alguns edifícios se encontram e pela insuficiência dos espaços face ao aumento de população. Entre o investimento total de 31 milhões de euros nas 3 escolas e o investimento previsto para a construção do Centro Escolar de Almograve, o município terá cerca de 34,3 milhões de euros para executar em obras nas escolas deste concelho. A Leia vai doar cerca de 1.700 livros à Biblioteca Municipal de Alcácer do Sal no âmbito do programa Leia para Cuidar, numa iniciativa que vai ser assinalada já no próximo dia 8 às 10 da manhã. A ação surge no contexto da recuperação daquele espaço cultural depois dos estragos provocados pelas intempéries que afetaram o concelho no início deste ano. A doação acontece numa altura em que a área infantil da Biblioteca Municipal de Alcácer do Sal retoma progressivamente a sua atividade, permitindo a reposição do acervo e o regresso da comunidade a um espaço de acesso à leitura, cultura e conhecimento. Segundo a lei, a iniciativa tem também uma dimensão simbólica, uma vez que foi impulsionada por um pedido de alunos de um estabelecimento de ensino local que apelaram à devolução dos livros à biblioteca. A sessão contará com a presença da Presidente da Câmara de Alcácer, Clarice Campos, da responsável pelas áreas infantil e de animação da biblioteca, Célia Assis, de representantes da comunidade educativa e de representantes da Leia. A iniciativa pretende assinalar a importância da leitura e da recuperação de um espaço utilizado pela comunidade escolar e pelas famílias do concelho. É tudo, continuação de uma boa quinta-feira.
1: 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Temperatura atual, 32 graus.
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0: Música de David Guetta e este Gone, Gone, Gone, no arranque da edição da manhã, edição comigo, Edna Nobre, até bem pertinho das 13 horas. Vou estar na sua companhia. Tenha uma excelente quinta-feira.
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0: Sou Jorge, sempre aqui com esta indecisão no tema Amiga da Minha Mulher, já com 17 minutos para lá das 11 da manhã. Eu sou Edna Nobre e vou continuar por cá, neste dia bem quente, a esta hora 11 e 18 estão já 33 graus, o termómetro marca isso mesmo, 33 graus a esta hora, a temperatura vai subir e bem, e não esqueça que hoje está previsto muito calor, por isso abranda um pouco, atenção ao exercício físico na rua, tem que ser feito logo pela manhã nos próximos dias, tenha também especial atenção a essas caminhadas, aí da hora de almoço, porque vai estar mesmo muito calor e resguarde-se. Temos de ter especial atenção nestes dias devido ao calor que é muito no distrito de Setúbal e também no distrito de Setúbal, o IPMA. E recordo que temos vários alertas no país, hoje com alguns distritos em alerta vermelho, caso do distrito de Setúbal, que vai manter-se em alerta pelo menos até 3 de julho às 11 da noite. Junta-se hoje ao distrito de Setúbal, também o distrito de Lisboa, Santarém, ainda Porto Alegre, Évora e Beja, com aviso vermelho. Em amarelo estão os distritos da Guarda, também de Viseu, de Vila Real e de Bragança. Os restantes distritos de Portugal Continental estão com alerta laranja. Isto hoje não vai ser fácil, vamos ter temperaturas muito altas na região. Amanhã também vai ser um dia bem quente e o dia de sábado igualmente um dia com muito calor. Calor durante o dia e também previsto para as noites, que vão ser tropicais.
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0: Reforça-se então os cuidados para se proteger nestes dias quentes, de calor, hidrate-se, beba bastante água nos próximos dias, evite também a exposição prolongada ao sol nas horas de maior calor, mantenha-se hidratado e redobre os cuidados com crianças, idosos e pessoas com doenças crónicas. Proteja-se, porque com o calor não se brinca. 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
1: As melhores canções estão aqui na M24. Continue connosco nesta quinta-feira, 2 de julho. Mantenha-se em casa e sempre com a rádio M24 ligada. Em jeito de recordação, temos agora U2 e Mary G. Blige.
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0: Nesta quinta-feira, 2 de julho, a previsão é de continuação de tempo quente, com céu pouco nublado ou limpo, vento fraco a moderado, a soprar moderado a forte nas terras altas do norte, centro e também do Alto Alentejo, a partir do final da tarde, com rajadas que podem atingir os 70 km por hora. Temos nesta quinta-feira subida da temperatura mínima no litoral norte e centro e a região sul e subida acentuada da temperatura máxima no litoral oeste. Hoje a temperatura máxima atinge os 36 graus em Sines, 37 em Odmira, atinge os 39 graus em Santiago de Cacém, 40 em Setúbal e 43 em Grândola e Alcácer do Sal. Quanto à temperatura mínima, conte nesta quinta-feira com temperaturas de 20 graus à noite em Odmira, Grândola, Alcácer do Sal e Setúbal. Temperatura prevista em Sines e Santiago de Cacém nos 21 graus na noite desta quinta-feira, 2 de julho. Temos então o estado do tempo em Portugal continental a ser influenciado por um anticiclone. Prevê-se um longo período com tempo muito quente e seco, com a temperatura máxima bem alta, a atingir temperaturas que podem mesmo chegar aos 44 graus, segundo o IPMA, principalmente no Val do Tejo e no Alentejo, e a temperatura mínima também a registar valores superiores a 20 graus. Neste episódio de tempo muito quente, o maior destaque será a duração temporal, que está previsto ser de pelo menos uma semana. Relativamente ao clima habitual em Portugal continental, a situação é particularmente anómala nas regiões do litoral, onde a ausência de progressão de brisa marítima para o interior ou a sua fraca intensidade irão contribuir para valores elevados de temperatura durante vários dias consecutivos, configurando uma situação rara em alguns locais. E por isso mesmo é preciso estar atento e evitar a exposição prolongada ao sol nas horas de maior calor, manter-se hidratado e redobrar os cuidados com crianças, idosos e pessoas com doenças crónicas. A principal mensagem é para se proteger nestes dias de maiores calores aqui também na região. Olhando para o mapa de Portugal continental, temos vários distritos com alerta vermelho, caso de Beja, Setúbal, Lisboa, Santarém, também Porto Alegre e Évora. Com aviso laranja de tempo quente estão os distritos de Faro, também de Leiria e Castelo Branco, distritos de Coimbra, de Aveiro, do Porto, de Braga e de Viana do Castelo, também com alerta laranja, e amarelos estão os distritos de Vila Real, de Bragança, de Viseu e também de Guarda. Aqui no distrito de Setúbal vamos continuar com este aviso meteorológico vermelho até às 23 horas de amanhã, devido à temperatura máxima elevada e também a temperatura mínima elevada. A partir de 3 de julho às 23 horas, o aviso baixa para laranja. O IPMA continua a manter, pelo menos até 5 de julho, este aviso laranja no distrito de Setúbal, até 5 de julho às 6 da manhã. Os valores vão continuar a ser elevados da temperatura, quer da máxima, quer da mínima. Olhando aqui para a previsão nos próximos dias e e no litoral, as temperaturas até domingo entre os 35 e os 39 graus, temperaturas máximas no litoral. Temos a temperatura mínima entre no litoral também, altinha, acima dos 20 graus nos próximos dias, conta até domingo com temperaturas entre os 20 e os 22 graus. A situação é um pouco pior no interior. Até domingo a temperatura entre os 39 e os 43 graus e temos temperaturas máxima, mínimas também elas altas, entre os 19 e os 22 graus nos próximos dias.
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0: É tempo quente, tempo demasiado quente e a prolongar-se pelo menos até ao próximo domingo, 5 de julho. Para dia 6 ainda continuam temperaturas altas. A partir de terça-feira a temperatura já vai começar. Temos oscilações de temperatura na próxima semana, mas os valores vão estar praticamente toda a semana acima dos 30 graus. E até terça-feira vamos continuar com estas noites tropicais.
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0: Já são 11h36, continuo por cá, tenham uma boa manhã connosco.

0: Kool & the Gang e o seu Celebration, tema de 1980, a recordar aqui na M24. Estamos a 17 minutos do meio-dia e temos na rádio, daqui a pouco, a atualização de comerciais, é que é já a seguir, e depois Rosalía, Taylor Swift e também LS Jack. Quero ver quem se lembra de Carla.
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0: Sons de Taylor Swift com o Polite. Há pouco falámos sobre LS Jack, que é a próxima a rodar, e perguntei se lembrava deste tema. Chama-se Carla e toca já a seguir.
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E já está a recordar-te desta Carla de 97 de LS Jack, a banda brasileira, em jeito de recordação aqui na rádio, a 4 minutos do meio-dia. Vamos ter notícias à hora certa, a seguir, pulsar económico desta quinta-feira, 2 de julho, e depois.

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2: Meio-dia com 5 minutos.
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2: Com a jornalista Helga Nobres.
3: Quase todo o território em risco máximo e muito elevado de incêndio. Odmira, candidata à requalificação de 3 escolas no valor de 31 milhões de euros. Leia vai doar 1.700 livros à Biblioteca de Alcácer do Sal.
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3: Todo o interior norte e centro do país está hoje em perigo máximo de incêndio, que atinge igualmente alguns concelhos dos distritos de Faro, Évora e Leiria. Segundo o Instituto Português do Mar e da Atmosfera, o IPMA colocou ainda em risco muito elevado e elevado todo o restante território de Portugal continental, à exceção de 6 concelhos do litoral, nos distritos de Braga, Aveiro, Leiria e Lisboa. Isto numa altura em que o país enfrenta uma nova onda de calor. O perigo de incêndio rural determinado pelo IPMA tem 5 níveis, que vão de reduzido ao máximo. Os cálculos são obtidos a partir da temperatura do ar, umidade relativa, velocidade do vento e quantidade de precipitação nas 24 horas anteriores. No início da semana, o IPMA alertou para o aproximar de um longo período com tempo quente e seco, com temperatura máxima a atingir valores entre os 40 e os 43 graus no Val do Tejo e no Alentejo a partir de hoje e que se estenderá a outras regiões do país ao longo da semana. Em comunicado, a Autoridade Nacional refere que o agravamento das condições meteorológicas para os próximos dias tem como efeitos expectáveis o agravamento do perigo de incêndio, com condições favoráveis à eventual ocorrência e propagação de incêndios rurais, bem como o aumento da dificuldade das ações de supressão na generalidade do território continental. Como consequência, a Autoridade Nacional de Emergência e Proteção Civil elevou o estado de prontidão especial para o nível 3, tendo em conta o previsível agravamento muito significativo do perigo de incêndios rurais nos próximos dias. Também por causa da persistência das temperaturas elevadas, o IPMA elevou a partir de esta sexta-feira a 12 distritos o aviso vermelho. Hoje estão sob aviso vermelho os distritos de Beja, Évora, Porto Alegre, Setúbal e Lisboa, estendendo-se na sexta-feira a Leiria, Coimbra, Aveiro, Braga e Viana do Castelo. O município de Odmira submeteu as candidaturas com vista à concretização de intervenções de requalificação de 3 estabelecimentos de ensino do concelho: a Escola Secundária Dr. Manuel Candeias Gonçalves e as Escolas Básicas do 2º e 3º ciclo Damião de Odmira e Engenheiro Manuel Rafael Amar da Costa. O valor total das 3 requalificações é de cerca de 31 milhões de euros ao abrigo de financiamento do Banco Europeu de Investimento. A submissão destas candidaturas constitui um marco importante neste processo, refletindo o compromisso conjunto na criação de melhores condições para a comunidade educativa e representando um passo significativo para a concretização de investimentos estruturantes no Parque Escolar do Concelho. Estes são investimentos há muito necessários perante o estado de degradação em que alguns edifícios se encontram e pela insuficiência dos espaços face ao aumento de população. Entre o investimento total de 31 milhões de euros nas 3 escolas e o investimento previsto para a construção do Centro Escolar de Almograve, o município terá cerca de 34,3 milhões de euros para executar em obras nas escolas deste concelho. A Leia vai doar cerca de 1.700 livros à Biblioteca Municipal de Alcácer do Sal no âmbito do programa Leia para Cuidar, numa iniciativa que vai ser assinalada já no próximo dia 8 às 10 da manhã. A ação surge no contexto da recuperação daquele espaço cultural depois dos estragos provocados pelas intempéries que afetaram o concelho no início deste ano. A doação acontece numa altura em que a área infantil da Biblioteca Municipal de Alcácer do Sal retoma progressivamente a sua atividade, permitindo a reposição do acervo e o regresso da comunidade a um espaço de acesso à leitura, cultura e conhecimento. Segundo a lei, a iniciativa tem também uma dimensão simbólica, uma vez que foi impulsionada por um pedido de alunos de um estabelecimento de ensino local que apelaram à devolução dos livros à biblioteca. A sessão contará com a presença da Presidente da Câmara de Alcácer, Clarice Campos, da responsável pelas áreas infantil e de animação da biblioteca, Célia Assis, de representantes da comunidade educativa e de representantes da Leia. A iniciativa pretende assinalar a importância da leitura e da recuperação de um espaço utilizado pela comunidade escolar e pelas famílias do concelho. É tudo, continuação de uma boa quinta-feira.
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2: Meio-dia com 10 minutos.
0: Temperatura atual, 35 graus.
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2: Temperatura altinha nesta hora de almoço de quinta-feira. Temos já a seguir Pulsar Económico.
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5: As queixas contra os seguros de saúde aumentaram nos últimos 3 anos. É o destaque desta edição do Pulsar Económico.

As queixas contra seguros de saúde têm vindo a aumentar nos últimos 3 anos, de acordo com os dados da Autoridade de Supervisão de Seguros e Fundos de Pensões. Em 2023, a entidade registou 109 reclamações, número que subiu para 135 no ano seguinte e atingiu as 173 queixas no ano passado. Apesar desta trajetória crescente, a entidade supervisora sublinha que o volume de queixas que lhe chega é considerado residual, o que se justifica em grande parte pelo facto de muitos segurados preferirem apresentar as suas reclamações diretamente às próprias companhias de seguros. A maioria das participações submetidas está relacionada com o cumprimento das regras estabelecidas nos contratos. Entre as principais motivações dos utentes para avançar com uma queixa, destacam-se os problemas de não reembolso em situações de doenças pré-existentes e o aumento progressivo no valor dos prémios a pagar. Por outro lado, e segundo a informação avançada, não há, para já, registros de reclamações relativas à falta de cobertura em determinadas áreas e especialidades médicas, como é o caso da dermatologia. Até maio, as contas do Estado português sofreram um revés significativo ao passarem de um cenário de excedente para um déficit de 1.762 milhões de euros. Esta inversão traduz um agravamento de cerca de 2.400 milhões de euros face ao mesmo período do ano passado, altura em que se verificava um saldo positivo de 638 milhões. De acordo com a síntese de execução orçamental, esta evolução explica-se essencialmente pelo aumento de 9,7% na despesa das administrações públicas, conjugado com o aumento dos reembolsos do IRS e uma travagem nas receitas do IRC. O grande impulsionador para o aumento da despesa foi a regularização de passivos na área da saúde, onde o Estado injetou capital para abater mais de 300 milhões de euros em pagamentos em atraso no Serviço Nacional de Saúde. Apesar do saldo global negativo, o déficit só não foi maior devido às almofadas financeiras criadas por outros subsetores. A Segurança Social registou uma evolução bastante positiva, com um crescimento de 761 milhões e meio de euros, enquanto a administração local obteve um saldo de 717 milhões e 800 mil euros, o que representa um aumento de 244 milhões e 700 mil euros em relação a 2025. O relatório global sobre a riqueza 2026, recentemente divulgado pelo banco suíço UBS, revela que a riqueza pessoal mundial registou um forte aumento de 10,8% em 2025. Este crescimento representa a maior subida registada desde o ano de 2017 e foi largamente impulsionado pela evolução positiva dos mercados financeiros e pela consequente valorização dos ativos a nível global. O mesmo relatório sublinha ainda a forte polarização económica mundial, destacando que os Estados Unidos e a China concentram em conjunto cerca de metade de toda a riqueza pessoal do mundo. No que diz respeito a Portugal, os dados revelam que o país ocupa o 26º lugar no ranking mundial relativo à riqueza média por adulto no ano de 2025. Este posicionamento demonstra a capacidade de acumulação de riqueza por parte das famílias portuguesas dentro do panorama económico internacional, beneficiando também da tendência global de valorização dos mercados e dos ativos que marcou o último ano. A partir deste mês de julho, os certificados de aforro Série F voltam a render mais, com a taxa de juro bruta a fixar-se nos 2,356%, um aumento em relação aos 2,215% registados em junho. Este novo valor é calculado com base na média da taxa Euribor a 3 meses, referente aos 10 dias úteis considerados para o cálculo, e é atualizado mensalmente pela Agência de Gestão da Tesouraria e da Dívida Pública. Embora a taxa base dos certificados esteja limitada a um máximo de 2,5%, a rentabilidade total pode ser superior graças aos prémios de permanência atribuídos aos investidores. Esta bonificação aumenta de forma gradual ao longo do tempo em que o investimento for mantido, variando entre 0,25% do segundo ao quinto ano e 1,75% no 14º e 15º ano. O resgate do dinheiro é possível a partir do terceiro mês de subscrição, mas para não perder juros, o levantamento deve ser feito após a data de capitalização.
Entraram esta quarta-feira em vigor as novas tabelas de preços do Serviço Nacional de Saúde para os utentes que pretendam, e caso o hospital tenha essa disponibilidade, optar pelo internamento num quarto particular. Segundo a nova portaria publicada em junho, a diária de um quarto privado passa a custar 200 euros, o que representa um aumento de 50 euros face aos valores que eram cobrados até agora. Além da atualização relativa ao utente, a nova regulamentação também estipula os custos para quem acompanha o paciente durante o internamento. Se o acompanhante optar por pernoitar junto do utente no quarto privado, a diária terá um custo de 75 euros por noite, um valor que já inclui o alojamento e o direito ao pequeno almoço. Estas alterações refletem a atualização dos custos dos serviços extra padronizados dentro da rede pública de saúde.

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1: A edição de Pulsar Económico volta depois das 2 da tarde à rádio com a edição desta quinta-feira, 2 de julho.
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3: Muito boa tarde, caros e caras ouvintes. De volta ao Yin Yang, Hora da Saúde. Hoje com a doutora Cláudia Febra, que é a diretora do Serviço de Medicina Hiperbárica do Hospital da Luz. Boa tarde, doutora.
4: Boa tarde.
3: Muito obrigado por estar hoje connosco.
4: Obrigada pelo convite, eu é que tenho a agradecer.
3: Então vamos falar um pouquinho sobre medicina hiperbárica. Antes de mais, eu fazer aqui uma pequena contextualização histórica e tanto quanto sei, quanto é do meu conhecimento, a câmara hiperbárica inicialmente servia só e apenas para o mal de descompressão. Ou seja, quando os mergulhadores não tinham tempo de cumprir os patamares de descompressão, tinham que fazer uma descompressão forçada à câmara hiperbárica. Certo?
4: Exato, é isso mesmo. O que acontecia era os mergulhadores iam a profundidades que obrigavam a patamares de descompressão, mas algumas profundidades, nomeadamente aquelas que foram usadas como vantagem nas guerras mundiais, não eram passíveis de manter o mergulhador a sobreviver até à superfície. E, portanto, as câmaras hiperbáricas nascem como uma vantagem de guerra. Como muitas coisas na medicina, aliás,
3: não é?
4: Muitas coisas associadas à guerra, desde as transfusões a muitos dos antibióticos, as vacinas, muitas das coisas surgem, são disputadas
3: pela... as grandes tecnologias muitas vezes surgem por necessidade de guerra.
4: É isso mesmo, é isso mesmo. E, portanto, não apenas inicialmente, como durante décadas. Portanto, as câmaras hiperbáricas estavam localizadas e sediadas nas marinhas dos diferentes países, e serviam o intuito de dar apoio às forças de mergulho militares, depois mais tarde também auxiliando e apoiando outro tipo de mergulhos técnicos para túneis, para pontes, fundações das pontes, enfim, tudo isso. E só muito tardiamente é que se descobre, alguém se resolve a lembrar de porque é que isto terá algum efeito ou não em termos fisiológicos. E então, nos anos 60, há um cirurgião cardíaco austríaco que vivia com uma dificuldade, que precisava de operar, sobretudo crianças com cardiopatias congénitas, que nasciam com doença cardíaca que não permitia a sobrevivência, e hoje em dia ainda existe. Hoje em dia, há muitas crianças que têm de ser operadas logo à nascença, porque nascem com malformações cardíacas. E ele tinha de operar, mas não havia ainda máquinas, chamadas máquinas de circulação extracorporal, máquinas que permitem parar o coração, ou parar o coração enquanto o coração está parado e depois retomar. Não existia nada disso. E ele, sabendo, estudando o que é que poderia acontecer ao oxigênio a elevadas pressões, e sabendo que o oxigênio a elevadas pressões se dissolve em tudo que são líquidos biológicos num sistema biológico, seja cão, gato, humano, desde que tenha água, okay. O oxigênio a determinada pressão vai se dissolver e vai chegar a todos os pontos onde a água existe, e nós, no caso do ser humano, somos, dependendo da idade e do género, mas somos 60-65% constituídos por água. Ele sabia disto de alguns estudos fisiológicos preliminares, nomeadamente em ratos, e resolveu aplicar isto a porcos da seguinte maneira: fez uma experiência que é clássica na medicina hiperbárica, retirou o sangue para sacos de soro com anticoagulante pelo não coagulado dos porcos e substituiu por soro físico de soro normal, soro fisiológico. Isto em ambiente hiperbárico, deixou os porcos até começarem a entrar em fadiga ou com algum sinal de manifestação de alterações de movimento, etc. Voltou a reinfundir o sangue e verificou que durante 20 minutos os porcos, sem sangue nenhum, só com soro, dentro das suas artérias, num ambiente hiperbárico, conseguiam sobreviver. Mas ele depois, 24 horas depois, mostra, e há fotografias disso, que os porcos estavam em condição perfeitamente normal. Portanto, com isto ele conseguiu demonstrar que o oxigênio, mesmo sem circulação a funcionar, chega aos tecidos durante um período limitado, claro. Então, do ponto de vista histórico, isto foi o pontapé para a entrada para a criação da medicina hiperbárica, porque a câmara hiperbárica não era medicina, havia câmaras
0: hiperbáricas. Era só tratamento aos borbulhadores.
4: Isso mesmo.
0: Então, e qual foi a primeira patologia que se começou a perceber que havia sucesso com os tratamentos na câmara hiperbárica?
4: As principais patologias que começaram a ser tratadas são aquelas em onde existia déficit de circulação, não havia artérias para levar o oxigênio que vai ligar, nós temos essencialmente.
0: Então, estariam bloqueadas?
4: Por estarem bloqueadas, ou por trombos, ou por uma ferida com muita infecção que não deixava de chegar bem a circulação àquela zona, e começou a tratar-se essas doenças, de feridas, sobretudo partes moles, complexas, quer envolvendo músculo e pele, quer envolvendo o próprio osso, por exemplo, pessoas com fraturas expostas que infetam. E que ainda hoje se tratam, esses são os principais tratamentos iniciais e que resistem até hoje. Estamos a falar, em termos de medicina, 40 ou 50 anos de história. O que eu costumo dizer que a medicina hiperbárica ainda é um bebê, é uma disciplina bebê.
0: Ainda tem muito por onde evoluir. Já agora falarmos aqui uma coisa que é bom também para desmistificar aqui aos nossos ouvintes, que é... Qual é o aspecto da câmara hiperbárica? Eu, por acaso, já tive a oportunidade de estar dentro de uma, mas há pessoas que, se calhar, por exemplo, são um bocadinho claustrofóbicas ou isto ou aquilo, e se calhar pensam que são metidas num tubo, tipo o tubo da ressonância magnética, e que aquilo vai ser muito complicado. E não é nada disso.
4: Não é nada disso. O Centro de Medicina Hiperbárica do Hospital da Luz tem uma câmara hiperbárica chamada multilugar. Ou seja, é uma câmara onde, ao mesmo tempo, durante a mesma sessão, cabem várias pessoas ao mesmo tempo. De tal maneira, ela é multilugar, cabem lá 15 pessoas em tratamento diferente, sentado cada um na sua cadeirinha. Eu costumo dizer também aos doentes que parece uma classe económica superior. Tem muito espaço para as pernas, muito espaço para as pernas. Nós podemos fazer uma configuração diferente às vezes da câmara. Retiramos um módulo de cadeiras para colocar uma maca, por exemplo, de alguém que tenha vantagem de ser tratado deitado ou que não possa mesmo... ter mobilidade, por exemplo, está sentado. Portanto, é um espaço grande, equivalente a estar sentado num avião, mas com espaço para os pés. Pode esticar as pernas e não toca no vizinho da frente.
0: Ok, portanto, quem consegue viajar de avião também consegue fazer tratamentos na câmara hiperbárica com mais espaço.
4: E com uma vantagem, que é no avião, se eu tiver uma pataleta à bordo, tenho de esperar que eu não posso abrir a porta e sair porta fora. A câmara hiperbárica não é assim, porque há sempre, obrigatoriamente, nas câmaras hospitalares, nas câmaras multilugar, uma chamada antecâmara, que é um compartimento onde cabem duas pessoas sentadas ou uma maca, e que em qualquer altura do tratamento, do início ao fim do tratamento, pode ser pressurizada para levar um profissional, geralmente alguém que ou não se sente bem ou que precisa de sair, por exemplo, para ir à casa de banho de urgência, que não é calculado, precisa de sair a meio do tratamento, ou a meio, ou dois terços, o que seja, um dos profissionais da equipa que está de fora da câmara hiperbárica é pressurizado, vai lá abaixo, entre aspas, estamos sempre a falar ao mesmo profundidade, a uma profundidade diferente, e portanto temos tendência para dizer lá abaixo, traz a pessoa para essa antecâmara e em 2, 3, 4 minutos está cá fora. Portanto, é um avião em andamento em que os outros continuam em andamento e a pessoa pode abrir a porta. Não é imediato, não é só abrir a porta, mas 3, 4, 5 minutos depois.
0: É mais uma espécie de comboio com um vagão diferente.
4: Ora nem mais.
0: Portanto, então, e como é que, estando 15 pessoas ao mesmo tempo dentro da câmara, como é que se diferencia o tratamento para cada um?
4: Cada, habitualmente, há um...
0: A pressão é comum às 15 pessoas?
4: Isso. Já agora aproveito também para fazer uma ressalva. Para eu poder chamar medicina hiperbárica ou uma pressurização como sendo objeto de medicina hiperbárica, tem que ter duas condições obrigatórias, que é uma pressão atmosférica superior a 2 atmosferas, para a maior parte das indicações clínicas. Portanto, não existe nenhuma indicação clínica de tratamento em que eu use pressões inferiores a 2 atmosferas.
0: E isso a nível de mergulho seria o quê? Seria estar a mergulhar a quantos
4: metros? Aos 12 metros.
0: Mas
4: posso ir a mais, podemos ir a mais metros, portanto, nós podemos, habitualmente usamos mergulhos entre os 12 e os 15 metros para a maior parte das indicações de tratamento. Esta é a primeira condição, portanto, eu tenho que ter pressão. Pressõezinhas de soprinho, como também às vezes as pessoas veem outros dispositivos que não são câmaras hiperbáricas, mas que parecem, que às vezes são...
0: Como a câmara hiperbárica do Cristiano Ronaldo.
4: não a conheço, mas sim, mas o tipo de, esse tipo de dispositivos não são câmaras hiperbáricas. Porquê? Porque não têm estas duas condições, não utilizam pressão superior para 2 atmosferas e, portanto, habitualmente não são eficazes, ao que se sabe do ponto de vista científico. Não quer dizer que não venhamos a ter outros dados.
0: Nem na recuperação muscular?
4: Não se sabe, não existe nenhuma evidência científica de que seja eficaz. E segunda condição, talvez tão ou mais importante, é utilizar oxigênio durante o tratamento. Portanto, essas câmaras que não estão em base hospitalar ou em clínicas, ou que não tenham a presença de enfermeiros com competência em medicina hiperbárica, médicos com competência em medicina hiperbárica, não podem utilizar oxigênio, porque eu, para poder utilizar oxigênio, tem garrafas em casa, nos doentes respiratórios, tem de ter uma autorização. Claro. Isto tem de ser prescrito, tem de ser administrado de forma perfeitamente controlada, com marcas e com a indústria do próprio oxigênio, que ajuda a fazer com que não haja incêndios, com que não haja arrebentamentos, enfim, são depois os riscos associados. Porque estão associados a vários riscos, e para eu poder utilizar um tratamento de medicina hiperbárica tenho de ter oxigênio. Ora, muitas vezes essas pequenas câmaras não têm oxigênio, não fornecem oxigênio porque não têm as autorizações, porque o contexto é diferente. Só agora já para ajudar, porque não é fácil, nem mesmo às vezes para a comunidade médica, perceber porque é que essas câmaras, que são mais fáceis de acesso,
0: mais baratas,
4: não precisam de médicos nem de enfermeiros, às vezes é a recepcionista que liga no botão on e off, ou o próprio doente, porque é que isso não tem o mesmo efeito? É por isto, é porque não tem as pressões suficientes e o oxigênio em quantidade suficiente.
0: Existe algum tipo de cuidados que a pessoa tem que ter antes de entrar dentro da câmara, partindo deste ponto de vista que existe um oxigênio abundante e que o perigo de incêndio é grande? O que é que a pessoa pode e não pode levar para dentro da câmara?
4: Nós, dentro da câmara, evitamos tudo o que são os dispositivos elétricos, a não ser que estejam preparados e devidamente certificados para serem utilizados dentro da câmara. Portanto, os doentes na câmara, por vezes, são doentes críticos, instáveis. Não é o mais comum, mas infelizmente há situações críticas, e nós participamos do tratamento e, portanto, temos monitores, ventiladores, seringas de perfusão, tudo são dispositivos elétricos ligados à tomada, mas têm de estar preparados, isolados do ponto de vista elétrico, têm de ter uma série de características técnicas para podermos ter a garantia de que não há um risco de incêndio, de faísca.
0: Era isso que ia perguntar, de grosso modo, não podem fazer faísca. Isso.
4: Sendo que também é outro aspecto importante, a câmara em si, ela é pressurizada com ar. Ar que vem da atmosfera comum, é filtrado para não ter partículas e com filtros de químicos para não ter um monóxido de carbono, etc. Mas o ar que é injetado dentro da câmara sob pressão com os compressores e que até atingir a pressão que nós queremos, geralmente os protocolos da maior parte são 2.4, 2.5 atmosferas, este ar é o ar comum. Depois, quando é que nós colocamos oxigênio? Quando chegamos à pressão-alvo, fizemos a pressurização toda, são os primeiros 6, 7, 8, 10 minutos, 10 minutos habitualmente, fazemos a pressurização com ar. As pessoas estão a respirar normalmente. Quando chegamos à profundidade, que de facto sabemos que é que vai ser terapêutica, colocamos máscara de oxigênio e, portanto, monitorizamos também na câmara com sensores a quantidade de oxigênio na atmosfera, precisamente mais uma vez para ter a garantia de que, caso haja um incêndio num compartimento que está fechado e que demora algum tempo a despressurizar, um minuto e meio, que não haja um incêndio naquela zona fechada. Embora, para além disso, também é um sistema de anti-incêndio dos mais evoluídos do mundo, das que as câmaras hiperbáricas têm de última geração, das gerações mais recentes dos últimos 20, 30 anos, e que tem a capacidade, de, caso haja uma emissão, de fazer extinção do fogo. Portanto, embora
0: e quando os pacientes estão a receber oxigenação por máscara, recebem diferentes riquezas de oxigênio consoante a sua patologia?
4: Não, recebem sempre 100% de oxigênio. O que difere é o tempo de oxigênio. Portanto, há doentes que fazem 60 minutos de oxigênio, há outras situações clínicas em que fazem
0: 100% de oxigênio?
4: É sempre 100% de oxigênio. Porquê?
0: E não há o perigo da hiperóxida?
4: Existe o perigo da hiperóxida, sempre. A nossa baliza em termos de medicina hiperbárica é como os antibióticos. Eu costumo também usar muitas vezes este exemplo. Eu tenho uma ferida na perna e preciso de antibiótico porque esta ferida está infectada. Eu, por mim, gostava de usar 3 litros de antibiótico, que era para dar cabo do bicho. Só que também vai ao rim, vai ao coração, vai ao cérebro. eu dei cabo do bicho da bactéria, mas entretanto provoquei o organismo hospedeiro foi danificado, eventualmente até fatalmente. Portanto, nós quando damos o antibiótico temos aqui uma margem. Não é que nós não quiséssemos dar mais para o efeito que nós gostaríamos. Temos de limitar a quantidade de antibiótico que damos
0: por causa dos efeitos secundários do mesmo.
4: E o oxigênio é a mesma coisa. Portanto, todos os protocolos terapêuticos usam uma janela entre aquilo que é o efeito que eu quero, que eu pretendo, mas evitando os efeitos secundários.
0: E isso são quantos minutos em termos práticos?
4: Vai dependendo da situação clínica. Grosso modo, à volta de 70 minutos de oxigênio, esse é o protocolo mais comum, se não houver limitações. Mas, por exemplo, uma criança pequena. As crianças têm muita sensibilidade ao oxigênio em termos cerebrais. E a hiperóxia, um dos efeitos que poderá ter, é raro, mas é aquele que nós controlamos e que nós não queremos ter de todo, queremos ter zero,
0: claro.
4: É a convulsão. Pois não deixa sequelas, a pessoa acorda, mas, não, mas enfim, não deixa de ser um efeito secundário indesejável
0: e desagradável.
4: E desagradável. Não, não é que seja grave no sentido que deixe sequelas, mas de qualquer maneira, inclusivamente, se houver uma situação de convulsão num doente, ele depois já não pode fazer mais tratamentos pelo risco de poder voltar a ter e não se justifica no risco-benefício provocar convulsões sucessivas. Portanto, uma criança tem um limiar de irritabilidade cerebral muito mais ligeira. É por isso que as crianças com febre, até aos 3, 4 anos, algumas delas convulsivam e depois deixam de o fazer. A mesma coisa com o oxigênio, portanto as crianças são mais sensíveis. Portanto, nós nas crianças fazemos sempre menos quantidade de oxigênio.
0: Sensíveis e reativas.
4: Sensíveis e reativas. Portanto, o protocolo de uma criança faz sempre menos oxigênio do que os adultos. Como é que nós fazemos isto? Estamos sempre a retirar a máscara, sempre entre aspas. Temos vários intervalos, faz na totalidade, vai fazendo pequenos períodos de oxigênio alternando com períodos sem a máscara, que significa que está a respirar uma atmosfera normal, com o chamado 21% de oxigênio. Se o indivíduo tiver um tumor cerebral, nós tratamos tumores cerebrais. Não tratamos o tumor em si, mas ajudamos, hoje em dia, a alguns tratamentos.
0: Qual é o efeito da medicina hiperbárica, por exemplo, num tumor cerebral?
4: Alguns tumores cerebrais, e não apenas cerebrais, há outros que se começou a descobrir recentemente, nos últimos 10 anos, que as células tumorais, como crescem muito rapidamente, a capacidade delas crescerem não seria tão grande se elas precisassem muito de oxigênio. Elas despertas, as células cancerosas, nestes casos, crescem com pouco oxigênio e até crescem mais com pouco oxigênio. Tem um mecanismo de crescimento desorganizado, de tal maneira que quanto menos oxigênio tiverem, mais elas crescem. Isso é chamado de crescimento em hipóxia. Ora, se nós, na zona onde existem células cancerígenas, se submetermos a uma atmosfera com oxigênio mais aumentado, elas vão diminuir a taxa de crescimento. Portanto, isto, em conjugação com quimioterapia, está a ser usado com alguns estudos, com resultados preliminares positivos. Portanto, não existe ainda grande evidência, mas é um caminho possível e que não é um caminho no sentido da experimentação. É um caminho possível com evidência científica.
0: Que já se percebeu.
4: Não existem ainda estudos de grandes séries, mas é uma terapêutica que nós inclusivamente fazemos.
0: Há pouco a doutora deu o exemplo do antibiótico. Relativamente ao antibiótico, a pessoa que esteja a tomar antibiótico, seja para que situação for, se fizer tratamentos na câmara, potencializa o efeito do antibiótico?
4: Estamos a usar dois efeitos diferentes. Não é que potencialize no sentido que o oxigênio vai modificar a maneira como o antibiótico atua. Só que temos o antibiótico, por um lado, através dos seus mecanismos de ação, a inibir o crescimento e às vezes mesmo a matar as bactérias, portanto, bactéria estática ou bactericida, e o oxigênio tem o mesmo efeito em bactérias que não gostam de oxigênio.
0: Portanto, aliam-se um ao outro.
4: Ora, nem mais, há uma sinergia de efeitos. E o que efetivamente se verifica, muitas vezes doentes com infecções prolongadas, imagino uma ferida, num diabético ou num não diabético, uma ferida, volta a mencionar, um acidente de viação com uma fratura esporta, muitas vezes são fraturas que ficam sujeitas a sujidade orgânica, porque é um acidente de moto ou de carro, há areias, há alcatrão, há óleos, e isto, por vezes, significa um ano depois estas pessoas continuarem com infecções do osso e dos tecidos moles à volta. Isto muitas vezes acontece com alguma complexidade, mesmo a longo prazo. E com isto, múltiplos meses e meses e meses e meses de antibiótico. E uma das coisas que nós observamos com alguma regularidade é que, de facto, quando iniciam a oxigenoterapia hiperbárica, nos casos em que há sucesso, porque nem todos os casos têm resposta, vamos falar nos casos em que há resposta positiva, há uma modificação grande do, do aspecto bacteriano. Às vezes consegue-se parar antibiótico.
0: E há bactérias que são anaeróbicas?
4: Todas. É isso. Não são todas, mas muitas destas bactérias, que são as que provocam estas infecções prolongadas, não são as bactérias das amigdalites, não, não são as bactérias das pneumonias, mas muitas das bactérias que provocam estas infecções são anaeróbias, ou facultativas ou obrigatórias, portanto, ou não podem mesmo sobreviver com o oxigênio, ou sobrevivem, mas menos, e, portanto, quando nós lhes damos oxigênio, elas ficam
0: atribuadas. Eu tive aqui uma paciente que me contou uma história de um rapaz, filho de uma colega de trabalho, que fez uma pequena ferida, já não me lembro bem do quê, mas apanhou uma bactéria e tentaram todos os antibióticos e o rapaz já estava mesmo no limite e estava cá um médico americano que se lembrou de abrir a perna, o problema era numa perna, esqueci-me de referir isso, de abrir a perna e deixar ao contacto com o ar e acabou por resolver o problema assim. Portanto, a câmara hiperbárica é muito mais fácil, ainda não havia na altura, ou pelo menos não se sabia da utilização, havia pós-mergulhadores como nós falávamos.
4: Então, porque eu estava a perguntar o que é que a pessoa pode levar para dentro da câmara hiperbárica. Portanto, dispositivos elétricos não, por uma questão de segurança. E tudo o resto, habitualmente nós recomendamos que haja roupa de algodão, que é para diminuir também o sintético e a possibilidade de fazer faíscas, fazer aquela estática, agora nem mais. E tudo o resto é levar uma disposição, alguma paciência.
0: Um livrinho?
4: Nós tentamos evitar o livro, como o livro é papel, o papel arde rápido, nós também não gostamos muito, nós somos muito chatos.
0: Você cá sempre filmes na câmara.
4: Ora, e mais. A pessoa fica tranquilamente e está durante. Isto parece. Às vezes as pessoas têm essa sensação que estranho, o que é que eu vou estar a fazer dentro da câmara, que chato que vai ser. E às vezes até essa associação de ideias à ressonância não tem nada a ver, o ambiente é tranquilo, a pessoa está, pode-se levantar, bebe água, a conversa com os vizinhos, quando está com a máscara não, mas nos intervalos conversa com os vizinhos, está sempre um filme a dar, depois é uma brincadeira habitualmente, que filme é que é, se é o filme de ontem, não é o filme de ontem, cria-se uma comunidade, porque estes tratamentos são tratamentos diários. Porque eu consigo, de facto, aumentar a quantidade de oxigênio durante o tempo em que a pessoa está dentro da câmara. Depois a pessoa sai, vai à sua vida e passado aproximadamente 2 horas, as quantidades de oxigênio já estão exatamente iguais nas células. Portanto, eu no dia a seguir tenho de voltar outra vez para durante 70 minutos ou 60 ou o que for, proporcionar aquelas células oxigênio em elevada concentração. Estamos a falar em oxigênio nas células. Habitualmente atinge valores 10 vezes superior aos valores de oxigênio habituais. E, portanto, as células que estão em processo inflamatório e que estão a trabalhar a um ritmo alucinante e a precisar de tudo, de açúcar, de oxigênio, para conseguirem resolver a inflamação e cicatrizar os tecidos, com este tratamento nós, de facto, conseguimos dar-lhes oxigênio de maneira que elas conseguem correr ainda mais rápido. É como se puséssemos máscaras de oxigênio nos corredores de maratona. Agora, se nós lhes puséssemos oxigênio, eles com certeza que iriam correr muito mais rapidamente, porque as células de repente tenham ali uma entrada de oxigênio extra numa altura em que estão muito, muito esforçadas, estão muito em esforço.
0: E agora, em termos práticos, como é que os pacientes chegam até vós? É a comunidade médica que já sabe da utilidade da medicina hiperbárica e o médico de família faz uma prescrição para ir à hiperbárica? É a pessoa por autorrecriação que chega até vós? E depois como é que se processa? Tem um médico que faz a avaliação se aquele caso é ou não para ser tratado em medicina hiperbárica? Como é que isto funciona?
4: Acontece de todas as maneiras, Jaime, é exatamente isso. Ou há médicos que, como eu lhe dizia, a medicina hiperbárica, em termos de disciplina médica, apesar de ser uma disciplina, uma chamada competência, que eu, para ser médica e exercer medicina hiperbárica em território português ou qualquer outro, tenho que ter a competência em medicina hiperbárica atribuída, eu tenho que ter, tive de a fazer, atribuída pela Ordem dos Médicos, os enfermeiros têm que ter a competência em medicina hiperbárica atribuída pela Ordem dos Enfermeiros, e, portanto, tudo isto passa por uma avaliação da nossa equipa médica de enfermagem, de 2 aspectos fundamentais: se o doente tem indicação, ou porque o doente recorreu espontaneamente à consulta, marcou. Qualquer doente pode marcar consulta de medicina hiperbárica. Qualquer pessoa, ou doente ou não doente.
3: O médico de família acha que aquele problema é para ser tratado, mas vocês ainda fazem uma avaliação em cima disso.
4: É isso mesmo. Ora, não é mais. Todo médico de família, ou a pessoa acha porque viu, ou porque falou com o médico que operou e que acha que, olha, esta ferida se calhar é uma indicação para a hiperbárica, ou tem uma surdez súbita, também é uma das situações que nós tratamos muito, algumas doenças neurológicas que provocam o dano, lesão do nervo e, portanto, na recuperação beneficiam de ter este oxigênio e conseguem recuperar melhor. Um dos exemplos é a surdez súbita.
3: No caso da surdez súbita, dentro de quanto tempo é que a pessoa vos deve procurar?
4: O ideal, dizem os estudos, até à quarta semana após o início dos sintomas. Às vezes não é o mesmo que o início, que o diagnóstico. As pessoas às vezes levam ali uns dias a achar que o ouvido está em
3: sido. A tentar perceber o que é que se passa.
4: A tentar perceber o que aconteceu. Mas até 4 semanas após o início dos sintomas é o ideal. Não quer dizer que nós não tratemos depois, mas os estudos mostram que os benefícios terapêuticos ocorrem, sobretudo, em 80% dos doentes que ocorrem e que fazem medicina hiperbárica neste período. Depois disso, esta percentagem cai bastante. Portanto, mas dizia eu, qualquer pessoa pode marcar consulta de medicina hiperbárica. O médico é avaliado. O que é que eu faço na consulta? Vejo se existe a indicação efetivamente e discuto com o doente as indicações e excluo que haja contraindicações. Contraindicação absoluta, como nós costumamos dizer, não existe, existe uma, que é o chamado pneumotórax não drenado, e que é uma coisa rara, não é quase equacionável.
3: Por exemplo, pode acontecer o quê? Numa pneumonia?
4: Ou pode acontecer uma pneumotórax não drenada, alguém que tenha sido operado e que não se tenha dado conta que tenha lá um pneumotórax escondido
3: entre as pessoas. Por exemplo, numa tuberculose em que as pessoas às vezes criam líquido ali no espaço entre a pleura.
4: Não tem problema. Portanto, a contraindicação absoluta raramente ocorre e habitualmente acontece de pessoas que estão hospitalizadas ou que são submetidas a cirurgia ou a colocação de catetas centrais. São tudo atos invasivos, como agulhas que podem picar o pulmão e deixam lá o pneumotórax que não se deu conta, e isso sim é que não poderia entrar na câmara, porque depois vai variar muito o volume e poderá ter complicações importantes. Mas, à parte disso, há algumas chamadas contraindicações relativas, até a otimização. Por exemplo, uma das condições que é indicada, que é aconselhável, é a hemoglobina ser superior a 8 gramas por decilitro. E algumas das situações que precisam de tratamento implicam hemorragia. Por exemplo, a bexiga hemorrágica como consequência da radioterapia, chamada cistite rádica hemorrágica. Por vezes tem hemoglobinas baixas, portanto, nós o que fazemos na preparação da entrada para a câmara é otimizar a hemoglobina, ou com transfusão, ou no limite, e fazer com que a pessoa, quando inicia tratamentos, inicie já com este
3: preparado.
4: Para ter menos efeitos secundários, ter menos possibilidade de efeitos secundários e também mais benefício do tratamento. E, portanto, a consulta médica é essencialmente importante para isto. Depois, para além disso, em consulta de enfermagem, tem como objetivo principal mostrar a câmara às
3: pessoas. Por exemplo, um paciente com um pacemaker não é uma contraindicação de todo.
4: Estamos a tratar um agora, neste momento, e é comum. É comum, o que nós fazemos sempre, os pacemakers têm um modelo e têm um número de série, contactamos sempre a marca do pacemaker para garantir que o pacemaker tem testes, pressões, e geralmente os pacemakers mais comuns e da marca mais comum têm testes a pressão de 4 atmosferas, portanto podem ir a muito mais profundidade do que este. Coisas que não podem ir, por exemplo, num diabético que tenha um sensor de glicémia. O sensor de glicémia não pode entrar na câmara hiperbárica.
3: É removido
4: e durante o tempo em que o doente está a fazer tratamento na câmara hiperbárica, um mês e meio, o que seja, faz o sistema de picada no dedo, como fazia antes dos sensores, que também só entraram na prática clínica há 3, 4, 5 anos. Antes disso as pessoas picavam o dedo. Não quer dizer que seja bom, mas é um requisito para estes casos.
3: E como é que os vossos colegas médicos de outras especialidades vão sabendo das utilidades da medicina hiperbárica? Eu pergunto isto porque eu tive uma paciente aqui há uns anos e a senhora tinha uma ulceração diabética já muito feia mesmo, e a médica de família dizia: lamento, querida, mas qualquer dia vamos mesmo ter que amputar. E fui eu, por ter algum conhecimento, por questões familiares também, que encaminhei a senhora para a medicina hiperbárica. Ou seja, eu que sou da área do natural, eu tive mais conhecimento do assunto, por uma casualidade, claro, do que a senhora médica de família. Como é que eles vão sabendo, ou como é que se faz? Este programa também é um bocado neste sentido.
4: É isso que eu lhe
3: espero que algum deles me esteja para os eventuais pacientes, mas também para os médicos, para perceberem quais são as utilidades. E muitas vezes, eu neste caso, por exemplo, evitar uma amputação é uma coisa fabulosa, porque é a qualidade de vida da pessoa, a mobilidade.
4: Além do aspecto psicológico, mas
3: claro, o aspecto psicológico. A senhora, quando ouviu estas palavras, ficou, como se diz em bom português, para morrer, não é?
4: Era isso que eu ia dizer. Como é que chega aos médicos? Através do Jaime. Se o problema. Na faculdade de Medicina ainda não se ensina sobre medicina hiperbárica, vai-se começando. Nós temos sido procurados, por exemplo, no nosso centro, pelos estudantes de várias faculdades de medicina do país, para fazer ações formativas no sentido de dar a conhecer as aplicações. Olha, isto que estamos aqui a falar. Quais são as indicações, quais são as contraindicações, em que consiste os principais efeitos terapêuticos da oxigenoterapia hiperbárica aos alunos de medicina que serão futuros médicos. Portanto, alguns desses, já é o que eu lhes costumo dizer, eles vão lá ao centro de medicina hiperbárica fazer parte prática. Eu costumo dizer a vocês, provavelmente aí durante uns, sei lá, 10 anos, vão ser das pessoas que mais sabem sobre medicina hiperbárica, com uma manhã que passaram aqui na enfermaria inteira ou às vezes no hospital inteiro. Portanto, por favor, eu conto convosco para
3: divulgar,
4: estudar um pouco mais, pensar nas indicações, ser atrevidos e referenciar doentes. E mesmo assim, ainda há desconhecimento.
3: Doutora, a conversa está ótima, mas estamos aqui mesmo a chegar ao fim do nosso tempo. Portanto, agora acho que mais importante, quais são as patologias neste momento que se tratam mais com a medicina hiperbárica e quais são os doentes que, se nos estiverem a ouvir, sabem, a partir daquilo que vamos falar agora, que podem, de facto, recorrer à medicina hiperbárica e que será uma mais-valia no seu tratamento.
4: Então, Jaime, temos falado aqui muito das feridas, efetivamente as feridas infectadas, as feridas complicadas, que demoram tempo a cicatrizar, por algum motivo não estão a cicatrizar, seja nos membros inferiores, seja nos membros superiores, o que seja, são das situações mais indicadas, independentemente depois de haver diabetes ou de haver insuficiência arterial. Isso depois são fatores que nós temos de tentar explorar, perceber se tem mesmo indicação ou não. Mas feridas complexas, infecções ósseas que não melhoram, fraturas ósseas que não consolidam, complicações da radioterapia também são das situações que nós mais tratamos, seja complicações ao nível intestinal, muito comum na utilização da radioterapia para tratamento de câncer da próstata ou tratamento de câncer do ovário. Portanto, são irradiadas chamada região pélvica e com isso há muitas vezes quadros de diarreias prolongados, de oclusão intestinal, de hemorragias em termos de trânsito intestinal nos vários pontos do intestino. Todas essas respondem muito bem à oxigenoterapia hiperbárica, da mesma maneira que a bexiga hemorrágica. Ou há uma também complicação relativamente comum ou conhecida, que é a necrose do maxilar inferior, secundária à radioterapia, tudo o que são tumores de cabeça e pescoço, tumores em que há irradiação da face. Depois,
3: falamos também da surdez súbita.
4: Neurológicos, ora nem mais. Problemas neurológicos, atualmente uma indicação, a surdez súbita, que é uma surdez neurosensorial, não é propriamente uma doença mecânica, é uma doença do nervo, de inflamação do nervo, de um dos nervos que permite a audição. Algumas outras situações, como neuropatias, doenças neurológicas em que há lesão do nervo dos pés com menos
3: sensibilidade. Por exemplo, cegueira súbita.
4: A chamada oclusão da artéria central da retina é uma emergência hiperbárica.
3: E nesse caso, quanto tempo?
4: Idealmente, o mais depressa possível. Sabe-se que os resultados depois das 6 horas, desde o início dos sintomas, são resultados fracos. Portanto, os oftalmologistas e apesar de tudo...
3: Que nos deixam ouvir alguns também.
4: Se tiverem algum caso, a oclusão da artéria central da retina, com o diagnóstico, e vieram mais rapidamente. E, habitualmente, a melhoria é logo na primeira sessão, a meio do tratamento. Depois, outras situações, a intoxicação por monóxido de carbono, que é uma emergência também, nos casos mais graves.
3: Os acidentados das lareiras, não é? Como se diz,
4: uma gíria. Não é mais, há muito pouco tempo tivemos um caso nos jovens que tiveram essa infelicidade em que tratámos, mas é comum, portanto, infelizmente ainda existem os esquentadores que não têm células de detecção de monóxido calibradas, ou por falta de extinção adequada de fumos de lareiras, ou braseiras em espaços fechados. Depois temos um outro grupo de doenças que também vamos começando a tratar cada vez mais, que é a patologia musculoesquelética no sentido de rupturas musculares, recuperação de algumas cirurgias, mesmo até os cirurgiões começam a procurar a medicina hiperbárica como um aliado para melhoria do resultado cirúrgico. Cirurgias do septo nasal, que são cirurgias com uma recuperação difícil para os doentes, não é complicada, mas é difícil, desagradável. Os cirurgiões que fazem essa cirurgia cada vez mais procuram a medicina hiperbárica para melhorar e resolver mais facilmente e mais rapidamente este pós-operatório. Tumores de mama, e não só, mas mamoplastia, sobretudo associada a tumores de mamas, que são mamas que tiveram radioterapia prévia porque têm um tumor, portanto têm de ser fazer radioterapia para depois serem operadas, e a pele, essa pele é uma pele doente, e quando se vai fazer a fase final da cirurgia, em que é a reconstituição mamária, as complicações dessas cicatrizes são frequentes, e portanto também já há cirurgiões que nos procuram como preventivo, para prevenir, para evitar a chamada deiscência das cirurgias mamárias. Esta é uma clássica, mas poderá aplicar-se a outras cirurgias. Procuram a medicina hiperbárica como um efeito benéfico, sinérgico, para melhorar o pós-operatório. Mas nas rupturas musculares, estava eu ainda há pouco a dizer, a medicina hiperbárica é muito procurada desde há algum tempo pelo desporto de elite, pelos atletas de elite, de várias modalidades. O futebol está agora a chegar a isto, mas há muitos anos que Djokovic, por exemplo, que é um tenista famoso mundialmente, que tem a sua própria câmara hiperbárica sempre, quer para tratamento de lesão, quer para recuperação. E o ciclismo de alta competição também utiliza a câmara hiperbárica. As modalidades de esportes de inverno nos países da Europa Central, Áustria, Estónia, utilizam na preparação dos atletas. E, portanto, esta área também está a ser cada vez mais procurada para... Não apenas para o desporto de elite, as pessoas não são assim tantas, mas para um indivíduo como eu, olha, de 50 anos, que resolve começar a correr para tratar de
0: infecção. Ou
4: jogar futebol. E que faz uma ruptura de um gêmeo, faz uma ruptura de um quadricípede, faz uma ruptura dos isquios tibiais, que é quando os jogadores saem com a mão atrás da coxa, ai, ai, ai, a coxear. E nós, claro, com mais idade, fazemos muito mais isso. E, de facto, a medicina hiperbárica parece ter bastante efeito. Os resultados ainda são, como digo, ainda são recentes, porque isto é uma utilização recente, mas são bastante animadores na rapidez e na resolução da situação, de maneira que nós assim consigamos correr outra vez 10 km e não voltar a tentar não fazer
0: outro. Pronto, o nosso tempo está mesmo a chegar ao fim. Resta-me agradecer imenso a doutora Cláudia por ter estado hoje connosco e ter divulgado aqui um bocadinho do que é a medicina hiperbárica. Muito obrigado.
4: Eu é que agradeço e espero que muitos ouvidos curiosos ouçam estas palavras e que se questionem, perguntem, vão à internet, enfim, e que isto ajude na divulgação. Agradeço e parabenizo, como dizem os brasileiros, pela iniciativa.
0: Boa tarde a todos e a todas.
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2: Quase todo o território em risco máximo e muito elevado de incêndio. Odmira, candidata à requalificação de 3 escolas no valor de 31 milhões de euros. Leia vai doar 1.700 livros à Biblioteca de Alcácer do Sal.
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2: Todo o interior norte e centro do país está hoje em perigo máximo de incêndio, que atinge igualmente alguns concelhos dos distritos de Faro, Évora e Leiria. Segundo o Instituto Português do Mar e da Atmosfera, o IPMA colocou ainda em risco muito elevado e elevado todo o restante território de Portugal continental, à exceção de 6 concelhos do litoral, nos distritos de Braga, Aveiro, Leiria e Lisboa. Isto numa altura em que o país enfrenta uma nova onda de calor. O perigo de incêndio rural

0: determinado pelo IPMA tem 5 níveis que vão de reduzido ao máximo. Os cálculos são obtidos a partir da temperatura do ar, umidade relativa, velocidade do vento e quantidade de precipitação nas 24 horas anteriores. No início da semana, o IPMA alertou para o aproximar de um longo período com tempo quente e seco, com temperatura máxima a atingir valores entre os 40 e os 43 graus no Val do Tejo e no Alentejo a partir de hoje e que se estenderá a outras regiões do país ao longo da semana. Em comunicado, a Autoridade Nacional refere que o agravamento das condições meteorológicas para os próximos dias tem como efeitos expectáveis o agravamento do perigo de incêndio com condições favoráveis à eventual ocorrência e propagação de incêndios rurais, bem como o aumento da dificuldade das ações de supressão na generalidade do território continental. Como consequência, a Autoridade Nacional de Emergência e Proteção Civil elevou o estado de prontidão especial para o nível 3, tendo em conta o previsível agravamento muito significativo do perigo de incêndios rurais nos próximos dias. Também por causa da persistência das temperaturas elevadas, o IPMA elevou a partir de esta sexta-feira a 12 distritos o aviso vermelho. Hoje estão sob aviso vermelho os distritos de Beja, Évora, Porto Alegre, Setúbal e Lisboa, estendendo-se na sexta-feira a Leiria, Coimbra, Aveiro, Braga e Viana do Castelo. O município de Odmira submeteu as candidaturas com vista à concretização de intervenções de requalificação de 3 estabelecimentos de ensino do concelho: a Escola Secundária Dr. Manuel Candeias Gonçalves e as Escolas Básicas do 2º e 3º ciclo Damião de Odmira e Engenheiro Manuel Rafael Amar da Costa. O valor total das 3 requalificações é de cerca de 31 milhões de euros ao abrigo de financiamento do Banco Europeu de Investimento. A submissão destas candidaturas constitui um marco importante neste processo, refletindo o compromisso conjunto na criação de melhores condições para a comunidade educativa e representando um passo significativo para a concretização de investimentos estruturantes no Parque Escolar do Concelho. Estes são investimentos há muito necessários perante o estado de degradação em que alguns edifícios se encontram e pela insuficiência dos espaços face ao aumento de população. Entre o investimento total de 31 milhões de euros nas 3 escolas e o investimento previsto para a construção do Centro Escolar de Almograve, o município terá cerca de 34,3 milhões de euros para executar em obras nas escolas deste concelho. A Leia vai doar cerca de 1.700 livros à Biblioteca Municipal de Alcácer do Sal no âmbito do programa Leia para Cuidar, numa iniciativa que vai ser assinalada já no próximo dia 8 às 10 da manhã. A ação surge no contexto da recuperação daquele espaço cultural depois dos estragos provocados pelas intempéries que afetaram o concelho no início deste ano. A doação acontece numa altura em que a área infantil da Biblioteca Municipal de Alcácer do Sal retoma progressivamente a sua atividade, permitindo a reposição do acervo e o regresso da comunidade a um espaço de acesso à leitura, cultura e conhecimento. Segundo a lei, a iniciativa tem também uma dimensão simbólica, uma vez que foi impulsionada por um pedido de alunos de um estabelecimento de ensino local que apelaram à devolução dos livros à biblioteca. A sessão contará com a presença da Presidente da Câmara de Alcácer, Clarice Campos, da responsável pelas áreas infantil e de animação da biblioteca, Célia Assis, de representantes da comunidade educativa e de representantes da Leia. A iniciativa pretende assinalar a importância da leitura e da recuperação de um espaço utilizado pela comunidade escolar e pelas famílias do concelho. É tudo, de continuação de uma boa quinta-feira.
1: Temperatura atual, 37 graus.
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4: As queixas contra os seguros de saúde aumentaram nos últimos 3 anos. É o destaque desta edição do Pulsar Económico.

As queixas contra seguros de saúde têm vindo a aumentar nos últimos 3 anos, de acordo com os dados da Autoridade de Supervisão de Seguros e Fundos de Pensões. Em 2023, a entidade registou 109 reclamações, número que subiu para 135 no ano seguinte e atingiu as 173 queixas no ano passado. Apesar desta trajetória crescente, a entidade supervisora sublinha que o volume de queixas que lhe chega é considerado residual, o que se justifica em grande parte pelo facto de muitos segurados preferirem apresentar as suas reclamações diretamente às próprias companhias de seguros. A maioria das participações submetidas está relacionada com o cumprimento das regras estabelecidas nos contratos. Entre as principais motivações dos utentes para avançar com uma queixa, destacam-se os problemas de não reembolso em situações de doenças pré-existentes e o aumento progressivo no valor dos prémios a pagar. Por outro lado, e segundo a informação avançada, não há, para já, registros de reclamações relativas à falta de cobertura em determinadas áreas e especialidades médicas, como é o caso da dermatologia. Até maio, as contas do Estado português sofreram um revés significativo ao passarem de um cenário de excedente para um déficit de 1.762 milhões de euros. Esta inversão traduz um agravamento de cerca de 2.400 milhões de euros face ao mesmo período do ano passado, altura em que se verificava um saldo positivo de 638 milhões. De acordo com a síntese de execução orçamental, esta evolução explica-se essencialmente pelo aumento de 9,7%. Na despesa das administrações públicas, conjugado com o aumento dos reembolsos do IRS e uma travagem nas receitas do IRC. O grande impulsionador para o aumento da despesa foi a regularização de passivos na área da saúde, onde o Estado injetou capital para abater mais de 300 milhões de euros em pagamentos em atraso no Serviço Nacional de Saúde. Apesar do saldo global negativo, o déficit só não foi maior devido às almofadas financeiras criadas por outros subsetores. A Segurança Social registou uma evolução bastante positiva, com um crescimento de 761 milhões e meio de euros, enquanto a administração local obteve um saldo de 717 milhões e 800 mil euros, o que representa um aumento de 244 milhões e 700 mil euros em relação a 2025. O relatório global sobre a riqueza 2026, recentemente divulgado pelo banco suíço UBS, revela que a riqueza pessoal mundial registou um forte aumento de 10,8% em 2025. Este crescimento representa a maior subida registada desde o ano de 2017 e foi largamente impulsionado pela evolução positiva dos mercados financeiros e pela consequente valorização dos ativos a nível global. O mesmo relatório sublinha ainda a forte polarização económica mundial, destacando que os Estados Unidos e a China concentram em conjunto cerca de metade de toda a riqueza pessoal do mundo. No que diz respeito a Portugal, os dados revelam que o país ocupa o 26º lugar no ranking mundial relativo à riqueza média por adulto no ano de 2025. Este posicionamento demonstra a capacidade de acumulação de riqueza por parte das famílias portuguesas dentro do panorama económico internacional, beneficiando também da tendência global de valorização dos mercados e dos ativos que marcou o último ano. A partir deste mês de julho, os certificados de aforro Série F voltam a render mais, com a taxa de juro bruta a fixar-se nos 2,356%, um aumento em relação aos 2,215% registados em junho. Este novo valor é calculado com base na média da taxa Euribor a 3 meses, referente aos 10 dias úteis considerados para o cálculo, e é atualizado mensalmente pela Agência de Gestão da Tesouraria e da Dívida Pública. Embora a taxa base dos certificados esteja limitada a um máximo de 2,5%, a rentabilidade total pode ser superior graças aos prémios de permanência atribuídos aos investidores. Esta bonificação aumenta de forma gradual ao longo do tempo em que o investimento for mantido, variando entre 0,25% do segundo ao quinto ano e 1,75% no 14º e 15º ano. O resgate do dinheiro é possível a partir do terceiro mês de subscrição, mas para não perder juros, o levantamento deve ser feito após a data de capitalização.
Entraram esta quarta-feira em vigor as novas tabelas de preços do Serviço Nacional de Saúde para os utentes que pretendam, e caso o hospital tenha essa disponibilidade, optar pelo internamento num quarto particular. Segundo a nova portaria publicada em junho, a diária de um quarto privado passa a custar 200 euros, o que representa um aumento de 50 euros face aos valores que eram cobrados até agora. Além da atualização relativa ao utente, a nova regulamentação também estipula os custos para quem acompanha o paciente durante o internamento. Se o acompanhante optar por pernoitar junto do utente no quarto privado, a diária terá um custo de 75 euros por noite, um valor que já inclui o alojamento e o direito ao pequeno almoço. Estas alterações refletem a atualização dos custos dos serviços extra padronizados dentro da rede pública de saúde.

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0: Ana Joyce e Ivandro, Ondas do Mar, é música nova e roda na M24, com 32 minutos para lá das 2 da tarde. Está calor lá fora, aliás, muito calor nesta quinta-feira, 2 de julho. Continuamos a trazer-lhe as músicas frescas na tarde da rádio. Eu vou estar até às 5 na sua companhia.
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0: Estão 37 graus a esta hora. Daqui a pouco vamos olhar e atualizar o tempo na rádio.
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Queen com esta recordação de Crazy Little Thing, Call It Love. 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E a 17 minutos das 3, olhamos e atualizamos a esta hora o tempo.

0: A previsão de temperaturas continua alta nesta quinta-feira. O IPMA continua a prever continuação de tempo quente com céu pouco nublado ou limpo, com vento fraco a moderado, a soprar moderado a forte nas terras altas, do norte, centro e também do alto Alentejo, a partir do final da tarde, com rajadas que podem chegar até aos 70 km por hora. Temos hoje, quinta-feira, subida da temperatura mínima, sentida no litoral norte e centro, e subida também esperada na região sul, com a temperatura máxima também a subir hoje, quinta-feira. Temos máximas de 36 graus esperados em Sines, 37 em Odmira, 39 em Santiago de Cacém. A temperatura prevista para Setúbal, 40 graus, para Grândola e Alcácer do Sal, 43 de máxima hoje, quinta-feira. Para a noite, temos temperaturas mais baixas, mas não muito baixas. Máxima, mínimas mais logo de 20 graus em Odmira, Setúbal, Grândola e Alcácer do Sal. 21 a temperatura esperada em Sines e Santiago de Cacém. Para além destas temperaturas, temos também avisos na região. O IPMA coloca vários distritos hoje, quinta-feira, em aviso laranja, aliás vermelho, distritos de Beja, Évora, Porto Alegre, Santarém, Lisboa e Setúbal com alerta vermelho. Temos também os distritos de Guarda, também Bragança, Vila Real e Viseu com aviso amarelo, os restantes distritos de Portugal continental com aviso laranja nesta quinta-feira. Amanhã juntam-se a estes distritos os distritos de Leiria, Coimbra, também Aveiro, Porto, Braga e Viana do Castelo com alerta vermelho. Os restantes distritos de Portugal continental vão estar em alerta laranja. Amanhã, sexta-feira, 3 de julho, a temperatura vai continuar quente hoje e também nos próximos dias. O IPMA prevê e coloca em alerta vários distritos, pelo menos até 5 de julho, até às 6 da manhã de 5 de julho. A temperatura é quente, tanto a mínima como a máxima, e vamos ter esta onda de calor com uma duração temporal maior do que o previsto, e há zonas, nomeadamente do litoral, com temperaturas muito altas hoje, quinta-feira e nos próximos dias.
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ban com este mundo de aventuras. Temos notícias às 3 da tarde, notícias do país e do mundo, e depois temos também na M24 mais uma hora da edição da tarde de quinta-feira, 2 de julho, com as melhores canções, a melhor companhia. Aqui pela Fresquinha passam as melhores canções em 102.7. Já sabe que na M24 não perca também, depois das 3 da tarde, uma olhadela para este dia 2 de julho. Vamos saber o que se comemora no calendário. Até ao topo da hora. Teddy Swims, às 3, há notícias do país e do mundo.

0: Já são 3 da tarde, temos informação do país e do mundo, já a seguir, simultâneo com a Rádio Renascença.
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2: Oito dias depois, Hernán é resgatado dos escombros na Venezuela. Operacionais e jornalistas no momento em que Hernán Gil, de 43 anos, é levado em maca depois de retirado dos escombros de um centro comercial na região de La Guaira, uma das mais atingidas pelo duplo sismo da semana passada, um trabalho de resgate que contou com a intervenção da Força Operacional Conjunta Portuguesa. De acordo com as autoridades da Venezuela, há nesta altura 2.295 mortos, mais de 11.200 feridos na sequência do duplo sismo da semana passada. O número de portugueses e lusodescendentes mortos devido aos abalos sobe para 79, há ainda 64 desaparecidos. É o mais recente balanço do Ministério dos Negócios Estrangeiros. O anterior dava conta de 75 portugueses e lusodescendentes entre as vítimas mortais. Devido ao risco de incêndios rurais, o governo de declara a situação de alerta em todo o território continental até segunda-feira. Entra em vigor mais logo, à meia-noite. A medida implica restrições ao acesso a espaços florestais, proibição de queimadas, reforço dos meios de vigilância, prevenção e combate. Um homem foi detido em Alfândega da Fé, suspeito do crime de incêndio. De acordo com a GNR, o foco deflagrou durante a realização de trabalhos de limpeza com recurso a uma moto-roçadora equipada com um disco metálico. A ignição do foco de incêndio ocorreu esta quarta-feira, pouco depois das 3:30 da tarde. Na aldeia de Cabreira, no combate às chamas, chegaram a ser mobilizados 8 meios aéreos. Só de madrugada o fogo foi dado como dominado. O homem de 46 anos vai ser presente ainda hoje no Tribunal de Mugadouro. Esta tarde, de acordo com a Proteção Civil, deflagraram 2 incêndios considerados significativos no Montijo, Península de Setúbal, também em Ourém, no distrito de Santarém. Os dois estão a mobilizar mais de 200 operacionais, apoiados por 8 meios aéreos. Da madrugada está ainda ativo o fogo em Vouzela, mobiliza cerca de 300 operacionais e 6 meios aéreos. 5 meses depois do comboio de tempestades que afetou a região centro do país, há ainda 2.600 pessoas sem telefone da rede fixa. O número foi avançado esta tarde pelo coordenador da estrutura de missão no Parlamento, Paulo Fernandes.
3: Ao dia 2, 2.600 ainda na parte fixa, ou seja, estão perto dos 99%, mas ainda há um 1% que está a ser difícil, digamos, fechar, para que, obviamente, ninguém fique de fora da parte das comunicações fixas. E um prazo até final do ano, esperemos que mais no outono do que no inverno, um prazo em que, obviamente, nós, as tutelas, as entidades reguladoras e os diferentes operadores que estão neste processo para aquilo que é a consolidação das intervenções.
2: O coordenador da estrutura de missão diz que há muitas intervenções que são ainda provisórias.
3: Há muita coisa a funcionar, mas que ainda tem, obviamente, algum caráter provisório. E transformar esse provisório num caráter definitivo, para depois o transformar dar-lhe o caráter resiliente a seguir, ou também nesta transição, é chave.
2: O presidente da estrutura de missão para a reconstrução da região centro do país, afetada no início do ano por um comboio de tempestades, declarações de Paulo Fernandes no Parlamento. Vai estar tudo disponível, Paulo, no site da Renascença.
4: Muito bem.
0: Notícias num simultâneo com a Rádio Renascença, notícias atualizadas às 3 de segunda à sexta-feira na M24.
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1: A informação volta quando forem 16h. 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
1: Estão 38 graus a esta hora.
2: Temperatura atual, 38 graus.
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0: Rosalía e esta memória, com a participação de Carminho. São 13h22 no relógio da M24. Vamos ter daqui a pouco uma olhadela para o calendário e vamos saber o que se comemora nesta quinta-feira, 2 de julho.
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0: Grande som de Luís Capaldi com Something in the Heavens.
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0: E é já no fim de semana que temos a edição de Santiago Style Weekend em Santiago dos Cacém, dois dias de festa com a edição de 2026, 3 e 4 de julho. O Santiago Style Weekend traz promoções e horários alargados nas lojas aderentes, degustações, chefes, música ao vivo, DJs e muito mais. É uma organização da Câmara Municipal de Santiago dos Cacém. São noites para viver com alegria e as noites vão estar mesmo boas para sair à rua. A abertura do Santiago Style Weekend está a cargo da fanfarra da Associação Humanitária dos Bombeiros Mistos de Santiago dos Cacém. Destaque para os espetáculos de Linhas Cruzadas e Paulo Fragoso a partir das 24 horas, antecedidos pelas atuações do DJs Lash e Camachos a partir das 19 horas, nos dias 3 e 4 de julho, no palco junto ao Mercado Municipal. A música também vai estar nas ruas da cidade com a Escola de Música da Sociedade Recreativa Filarmónica União Artística de Santiago dos Cacém, os DJs Lighthouse, Scale, B3L e Leo, e a animação de rua é trazida pelos Utopia. O Santiago Style Weekend conta com a participação de uma centena de comerciantes, artesãos e associações distribuídos pelas ruas e praças da cidade que contribuem para a realização do evento. O mercado de sabores e degustação apresenta as propostas dos chefes David Proença e João Pacheco, David Vitorino, Ana Moura, Pedro Lisboa e David Santos, assim como de diferentes estabelecimentos de restauração e bebidas. A não perder o evento que decorre em três zonas da cidade de Santiago dos Cacém: Avenida Manuel da Fonseca, Praça do Mercado, Rua de Moçambique, Rua Professor Egas Muniz, Rua Carlos Gulbenkian, Rua Cidade de Setúbal e também na Rua General Humberto Delgado. A não perder Santiago Style Weekends, 3 e 4 de julho.

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0: A música de Papillon com Não Mudava Nada e a participação da Bárbara Tino.
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0: E olhamos a esta hora para o calendário. Hoje, 2 de julho, comemora-se o Dia Mundial do OVNI, também o Dia da Polícia de Segurança Pública e ainda o Dia de São Bernardino Rielino. Ora, este dia é comemorado na Igreja Católica e recorda o falecimento deste sacerdote jesuíta italiano, conhecido pela sua dedicação à evangelização, ao ensino e também ao serviço dos mais necessitados. São Bernardino Rielino destacou-se pela sua humildade, pela sua bondade para com todas as pessoas e pela forma como colocou a sua vida ao serviço da fé e da comunidade. Durante a juventude, seguiu inicialmente uma carreira ligada à administração pública, no entanto, com o passar dos anos, sentiu um forte chamamento religioso e decidiu mudar o rumo da sua vida. Como jesuíta, destacou-se pela capacidade de ouvir as pessoas e pela proximidade com os fiéis. O seu trabalho não se limitava aos sermões, visitava doentes, ajudava os pobres e procurava orientar todos aqueles que procuravam o seu apoio. Grande parte da sua vida esteve ligada à cidade de Lecce, no sul de Itália, onde ali fundou e desenvolveu atividades educativas. Hoje comemora-se então o Dia de São Bernardino Rielino, santo comemorado na Igreja Católica. Hoje é também Dia Mundial do OVNI, é celebrado esta data a 2 de julho, foi escolhido por coincidir com o aniversário do famoso incidente de Roswell. Em 1947, julho, um objeto desconhecido despenhou-se num rancho no Novo México, embora o governo norte-americano tenha afirmado mais tarde tratar-se de um balão meteorológico do projeto secreto Mogul, o caso tornou-se o maior símbolo da ufologia e da cultura pop sobre vida extraterrestre. Ora, hoje é dia de incentivar o debate público e a investigação séria sobre fenómenos anómalos não identificados, promover eventos onde entusiastas se reúnam para observar o espaço em busca de vestígios aéreos. É também um dia de criar um espaço aberto para partilhar relatos e desmistificar o preconceito em torno dos avistamentos. Alguns grupos também celebram o Dia do Disco Voador, a 24 de junho. Esta efeméride recorda o primeiro grande avistamento moderno em 1947, quando o piloto Kenneth Arnold avistou 9 objetos brilhantes a voar em cadeia perto do Monte Rainier, nos Estados Unidos da América. Hoje é ainda Dia da Polícia de Segurança Pública. Esta data assinala a fundação da mais antiga Força Policial Civil de Portugal, criada em 1867. A data celebra a assinatura do Decreto Real que reorganizou as Forças Policiais Civis há mais de um século e meio. Pretende reconhecer publicamente o esforço, a dedicação e o sacrifício dos polícias ao serviço dos cidadãos e pretende também homenagear o papel da instituição na defesa da legalidade democrática, na garantia da segurança interna e na proteção dos direitos civis. As celebrações oficiais mudam de cidade anualmente, incluindo habitualmente desfiles de várias forças e valências operacionais da PSP, atribuição de medalhas de mérito e condecorações aos agentes e também concertos públicos através da Banda Sinfónica da PSP, bem como exposições temáticas abertas à população para dar a conhecer o cotidiano desta polícia.
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0: A recordar este She Drives Me Crazy com Fine Young Cannibals na rádio a 8 minutos das 4 da tarde.
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0: E a 8 minutos digo-lhe que vão haver as festas tradicionais das Relvas Verdes nos dias 4 e 5 de julho, já este fim de semana, com música, quermesse e também gastronomia. Ora, há bailarico, aliás, não é baile, mas é a Tuna, o grupo académico Sextetos de Évora, que vai atuar às 20h30 de 4 de julho, primeiro dia dos festejos nas Relvas Verdes, e depois sim, depois da atuação da Tuna, grupo académico Sextetos de Évora, há animação com João do Carmo, o baile popular que vai então animar o certame. Já no domingo, 5 de julho, a partir das 20h30, Luís Godinho, com acordeão e voz, vai abrilhantar as festas tradicionais das Relvas Verdes. E também, para além da música, há ainda boa comida, com uma ementa repleta de petiscos tradicionais. A não perder então as festas das Relvas Verdes, marcada para 4 e 5 de julho.

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2: Quase todo o território em risco máximo e muito elevado de incêndio. Odmira, candidata à requalificação de 3 escolas no valor de 31 milhões de euros. Leia vai doar 1.700 livros à Biblioteca de Alcácer do Sal.
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2: Todo o interior norte e centro do país está hoje em perigo máximo de incêndio, que atinge igualmente alguns concelhos dos distritos de Faro, Évora e Leiria. Segundo o Instituto Português do Mar e da Atmosfera, o IPMA colocou ainda em risco muito elevado e elevado todo o restante território de Portugal continental, à exceção de 6 concelhos do litoral, nos distritos de Braga, Aveiro, Leiria e Lisboa. Isto numa altura em que o país enfrenta uma nova onda de calor. O perigo de incêndio rural determinado pelo IPMA tem 5 níveis, que vão de reduzido ao máximo. Os cálculos são obtidos a partir da temperatura do ar, umidade relativa, velocidade do vento e quantidade de precipitação nas 24 horas anteriores. No início da semana, o IPMA alertou para o aproximar de um longo período com tempo quente e seco, com temperatura máxima a atingir valores entre os 40 e os 43 graus no Val do Tejo e no Alentejo a partir de hoje e que se estenderá a outras regiões do país ao longo da semana. Em comunicado, a Autoridade Nacional refere que o agravamento das condições meteorológicas para os próximos dias tem como efeitos expectáveis o agravamento do perigo de incêndio, com condições favoráveis à eventual ocorrência e propagação de incêndios rurais, bem como o aumento da dificuldade das ações de supressão na generalidade do território continental. Como consequência, a Autoridade Nacional de Emergência e Proteção Civil elevou o estado de prontidão especial para o nível 3, tendo em conta o

0: visível agravamento muito significativo do perigo de incêndios rurais nos próximos dias. Também por causa da persistência das temperaturas elevadas, o IPMA elevou a partir de esta sexta-feira a 12 distritos o aviso vermelho. Hoje estão sob aviso vermelho os distritos de Beja, Évora, Porto Alegre, Setúbal e Lisboa, estendendo-se na sexta-feira a Leiria, Coimbra, Aveiro, Braga e Viana do Castelo. O município de Odmira submeteu as candidaturas com vista à concretização de intervenções de requalificação de 3 estabelecimentos de ensino do concelho: a Escola Secundária Dr. Manuel Candeias Gonçalves e as Escolas Básicas do 2º e 3º Ciclo Damião de Odmira e Engenheiro Manuel Rafael Amar da Costa. O valor total das 3 requalificações é de cerca de 31 milhões de euros ao abrigo de financiamento do Banco Europeu de Investimento. A submissão destas candidaturas constitui um marco importante neste processo, refletindo o compromisso conjunto na criação de melhores condições para a comunidade educativa e representando um passo significativo para a concretização de investimentos estruturantes no Parque Escolar do Concelho. Estes são investimentos há muito necessários perante o estado de degradação em que alguns edifícios se encontram e pela insuficiência dos espaços face ao aumento de população. Entre o investimento total de 31 milhões de euros nas 3 escolas e o investimento previsto para a construção do Centro Escolar de Almograve, o município terá cerca de 34,3 milhões de euros para executar em obras nas escolas deste concelho. A Leia vai doar cerca de 1.700 livros à Biblioteca Municipal de Alcácer do Sal no âmbito do programa Leia para Cuidar, numa iniciativa que vai ser assinalada já no próximo dia 8 às 10 da manhã. A ação surge no contexto da recuperação daquele espaço cultural depois dos estragos provocados pelas intempéries que afetaram o concelho no início deste ano. A doação acontece numa altura em que a área infantil da Biblioteca Municipal de Alcácer do Sal retoma progressivamente a sua atividade, permitindo a reposição do acervo e o regresso da comunidade a um espaço de acesso à leitura, cultura e conhecimento. Segundo a lei, a iniciativa tem também uma dimensão simbólica, uma vez que foi impulsionada por um pedido de alunos de um estabelecimento de ensino local que apelaram à devolução dos livros à biblioteca. A sessão contará com a presença da Presidente da Câmara de Alcácer, Clarice Campos, da responsável pelas áreas infantil e de animação da biblioteca, Célia Assis, de representantes da comunidade educativa e de representantes da Leia. A iniciativa pretende assinalar a importância da leitura e da recuperação de um espaço utilizado pela comunidade escolar e pelas famílias do concelho. É tudo, continuação de uma boa quinta-feira.
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0: 4h13 no relógio da rádio. Muitas mais canções rodam por cá até bem pertinho das 5. Continue connosco. Tenha uma boa tarde de quinta-feira.
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0: É uma grande recordação de Natália Imbruglia e este fantástico Torn, já com 30 minutos para lá das 4 da tarde. Continue connosco e tenha uma boa quinta-feira.
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está a chegar ao fim a edição da tarde. Entre as 2 e as 5, caminhamos a passos largos para o topo da hora. A seguir às 5, o Suzano está cá e promete trazer grandes canções e também boas recordações com grandes músicas que o levam até às 7 da tarde e o levam também de regresso a casa aqui no litoral alentejano. Não tenha dúvida, é a melhor companhia no regresso a casa de segunda a sexta-feira entre as 5 e as 7 da tarde. Eu estou de volta amanhã. Continuação de uma ótima quinta-feira. Nada.

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2: São 5 horas mais 2 minutos, estamos de partida para mais um final de tarde na M24. Eu sou o Susana e vou ficar consigo até bem perto das 7. Boa tarde.
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0: Imagina, Nuno Ribeiro na M24 a fechar esta primeira sequência de música. Eu vou ficar consigo, como sempre, até bem perto das 7. Música não vai faltar por aqui e também algumas sugestões que tenho sempre para si. Está de regresso a casa, dia de trabalho concluído. Aproveite bem este final de tarde, que está muito quente mesmo. Atenção, muita aguinha, há que beber muita água, porque... não dá para desidratar com este calor que se faz sentir aí. Muito quente mesmo, muito cuidado. Siga todas as recomendações da DGS, Direção-Geral da Saúde, como evitar as horas de exposição ao sol, as horas mais quentes, enfim, por aí. Você já sabe quais são, basta pensar um pouco em si e cumprir. Conte também aqui neste final de tarde se, com dicas que tenho para lhe dar no que diz respeito a passar o seu tempo, principalmente você que está de férias, tem todo o tempo do mundo para desfrutar, tem também algumas sugestões para si. Fique por aí desse lado.
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0: guitarra inconfundível de Santana, Carlos Santana, a voz é de Michel Branch, a quem damos os parabéns, a cantora e compositora e guitarrista norte-americana, está hoje a comemorar mais um ano de vida. São 43 parabéns à artista. 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

São os Delfins na M24, eles que, recordo, vão estar em Vila Nova de Santo André por ocasião do Festival das Cores, que vai para a sua 12ª edição e acontece nos dias 17, 18 e 19 no Parque Central, Vila Nova de Santo André. 3 dias de música, cor e muita animação, com entrada livre, muitas atividades, mas muitas mesmo. Como cabeças de cartaz, Delfins no dia 17, no dia 18, Dillaz e no dia 19, Pluto. É assim, mais uma edição do Festival das Cores no Parque Central, em Vila Nova de Santo André. www.radiom24.pt

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1: Estamos agora a 5 minutos das 6 da tarde e as últimas horas já estão preparadas. À hora certa, atualizamos as notícias da região e logo a seguir o mundo da economia no Pulsar Económico.

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3: Quase todo o território em risco máximo e muito elevado de incêndio. Odmira, candidata à requalificação de 3 escolas no valor de 31 milhões de euros. Leia vai doar 1.700 livros à Biblioteca de Alcácer do Sal.
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3: Todo o interior norte e centro do país está hoje em perigo máximo de incêndio, que atinge igualmente alguns concelhos dos distritos de Faro, Évora e Leiria. Segundo o Instituto Português do Mar e da Atmosfera, o IPMA colocou ainda em risco muito elevado e elevado todo o restante território de Portugal continental, à exceção de 6 concelhos do litoral, nos distritos de Braga, Aveiro, Leiria e Lisboa. Isto numa altura em que o país enfrenta uma nova onda de calor. O perigo de incêndio rural determinado pelo IPMA tem 5 níveis, que vão de reduzido ao máximo. Os cálculos são obtidos a partir da temperatura do ar, umidade relativa, velocidade do vento e quantidade de precipitação nas 24 horas anteriores. No início da semana, o IPMA alertou para o aproximar de um longo período com tempo quente e seco, com temperatura máxima a atingir valores entre os 40 e os 43 graus no Val do Tejo e no Alentejo a partir de hoje e que se estenderá a outras regiões do país ao longo da semana. Em comunicado, a Autoridade Nacional refere que o agravamento das condições meteorológicas para os próximos dias tem como efeitos expectáveis o agravamento do perigo de incêndio, com condições favoráveis à eventual ocorrência e propagação de incêndios rurais, bem como o aumento da dificuldade das ações de supressão na generalidade do território continental. Como consequência, a Autoridade Nacional de Emergência e Proteção Civil elevou o estado de prontidão especial para o nível 3, tendo em conta o previsível agravamento muito significativo do perigo de incêndios rurais nos próximos dias. Também por causa da persistência das temperaturas elevadas, o IPMA elevou a partir de esta sexta-feira a 12 distritos o aviso vermelho. Hoje estão sob aviso vermelho os distritos de Beja, Évora, Porto Alegre, Setúbal e Lisboa, estendendo-se na sexta-feira a Leiria, Coimbra, Aveiro, Braga e Viana do Castelo. O município de Odmira submeteu as candidaturas com vista à concretização de intervenções de requalificação de 3 estabelecimentos de ensino do concelho, a Escola Secundária Dr. Manuel Candeias Gonçalves e as Escolas Básicas do 2º e 3º Ciclo Damião de Odmira e Engenheiro Manuel Rafael Amar da Costa. O valor total das 3 requalificações é de cerca de 31 milhões de euros ao abrigo de financiamento do Banco Europeu de Investimento. A submissão destas candidaturas constitui um marco importante neste processo, refletindo o compromisso conjunto na criação de melhores condições para a comunidade educativa e representando um passo significativo para a concretização de investimentos estruturantes no Parque Escolar do Concelho. Estes são investimentos há muito necessários perante o estado de degradação em que alguns edifícios se encontram e pela insuficiência dos espaços face ao aumento de população. Entre o investimento total de 31 milhões de euros nas 3 escolas e o investimento previsto para a construção do Centro Escolar de Almograve, o município terá cerca de 34,3 milhões de euros para executar em obras nas escolas deste concelho.

0: A Leia vai doar cerca de 1.700 livros à Biblioteca Municipal de Alcácer do Sal, no âmbito do programa Leia para Cuidar, numa iniciativa que vai ser assinalada já no próximo dia 8, às 10 da manhã. A ação surge no contexto da recuperação daquele espaço cultural, depois dos estragos provocados pelas intempéries que afetaram o concelho no início deste ano. A doação acontece numa altura em que a área infantil da Biblioteca Municipal de Alcácer do Sal retoma progressivamente a sua atividade, permitindo a reposição do acervo e o regresso da comunidade a um espaço de acesso à leitura, cultura e conhecimento. Segundo a Leia, a iniciativa tem também uma dimensão simbólica, uma vez que foi impulsionada por um pedido de alunos de um estabelecimento de ensino local que apelaram à devolução dos livros à biblioteca. A ação contará com a presença da Presidente da Câmara de Alcácer, Clarice Campos, da responsável pelas áreas infantil e de animação da biblioteca, Célia Assis, de representantes da comunidade educativa e de representantes da Leia. A iniciativa pretende assinalar a importância da leitura e da recuperação de um espaço utilizado pela comunidade escolar e pelas famílias do concelho. É tudo, de continuação de uma boa quinta-feira.
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2: Temperatura atual, 34 graus.
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5: As queixas contra os seguros de saúde aumentaram nos últimos 3 anos. É o destaque desta edição do Pulsar Económico.

0: As queixas contra seguros de saúde têm vindo a aumentar nos últimos 3 anos, de acordo com os dados da Autoridade de Supervisão de Seguros e Fundos de Pensões. Em 2023, a entidade registou 109 reclamações, número que subiu para 135 no ano seguinte e atingiu as 173 queixas no ano passado. Apesar desta trajetória crescente, a entidade supervisora sublinha que o volume de queixas que lhe chega é considerado residual, o que se justifica em grande parte pelo facto de muitos segurados preferirem apresentar as suas reclamações diretamente às próprias companhias de seguros. A maioria das participações submetidas está relacionada com o cumprimento das regras estabelecidas nos contratos. Entre as principais motivações dos utentes para avançar com uma queixa, destacam-se os problemas de não reembolso em situações de doenças pré-existentes e o aumento progressivo no valor dos prémios a pagar. Por outro lado, e segundo a informação avançada, não há, para já, registros de reclamações relativas à falta de cobertura em determinadas áreas e especialidades médicas, como é o caso da dermatologia. Até maio, as contas do Estado português sofreram um revés significativo ao passarem de um cenário de excedente para um déficit de 1.762 milhões de euros. Esta inversão traduz um agravamento de cerca de 2.400 milhões de euros face ao mesmo período do ano passado, altura em que se verificava um saldo positivo de 638 milhões. De acordo com a síntese de execução orçamental, esta evolução explica-se essencialmente pelo aumento de 9,7% na despesa das administrações públicas, conjugado com o aumento dos reembolsos do IRS e uma travagem nas receitas do IRC. O grande impulsionador para o aumento da despesa foi a regularização de passivos na área da saúde, onde o Estado injetou capital para abater mais de 300 milhões de euros em pagamentos em atraso no Serviço Nacional de Saúde. Apesar do saldo global negativo, o déficit só não foi maior devido às almofadas financeiras criadas por outros subsetores. A Segurança Social registou uma evolução bastante positiva, com um crescimento de 761 milhões e meio de euros, enquanto a administração local obteve um saldo de 717 milhões e 800 mil euros, o que representa um aumento de 244 milhões e 700 mil euros em relação a 2025. O relatório global sobre a riqueza 2026, recentemente divulgado pelo banco suíço UBS, revela que a riqueza pessoal mundial registou um forte aumento de 10,8% em 2025. Este crescimento representa a maior subida registada desde o ano de 2017 e foi largamente impulsionado pela evolução positiva dos mercados financeiros e pela consequente valorização dos ativos a nível global. O mesmo relatório sublinha ainda a forte polarização económica mundial, destacando que os Estados Unidos e a China concentram em conjunto cerca de metade de toda a riqueza pessoal do mundo. No que diz respeito a Portugal, os dados revelam que o país ocupa o 26º lugar no ranking mundial relativo à riqueza média por adulto no ano de 2025. Este posicionamento demonstra a capacidade de acumulação de riqueza por parte das famílias portuguesas dentro do panorama económico internacional, beneficiando também da tendência global de valorização dos mercados e dos ativos que marcou o último ano. A partir deste mês de julho, os certificados de aforro Série F voltam a render mais, com a taxa de juro bruta a fixar-se nos 2,356%, um aumento em relação aos 2,215% registados em junho. Este novo valor é calculado com base na média da taxa Euribor a 3 meses, referente aos 10 dias úteis considerados para o cálculo, e é atualizado mensalmente pela Agência de Gestão da Tesouraria e da Dívida Pública. Embora a taxa base dos certificados esteja limitada a um máximo de 2,5%, a rentabilidade total pode ser superior graças aos prémios de permanência atribuídos aos investidores. Esta bonificação aumenta de forma gradual ao longo do tempo em que o investimento for mantido, variando entre 0,25% do segundo ao quinto ano e 1,75% no 14º e 15º ano. O resgate do dinheiro é possível a partir do terceiro mês de subscrição, mas para não perder juros, o levantamento deve ser feito após a data de capitalização. Entraram esta quarta-feira em vigor as novas tabelas de preços do Serviço Nacional de Saúde para os utentes que pretendam, e caso o hospital tenha essa disponibilidade, optar pelo internamento num quarto particular. Segundo a nova portaria publicada em junho, a diária de um quarto privado passa a custar 200 euros, o que representa um aumento de 50 euros face aos valores que eram cobrados até agora. Além da atualização relativa ao utente, a nova regulamentação também estipula os custos para quem acompanha o paciente durante o internamento. Se o acompanhante optar por pernoitar junto do utente no quarto privado, a diária terá um custo de 75 euros por noite, um valor que já inclui o alojamento e o direito ao pequeno almoço. Estas alterações refletem a atualização dos custos dos serviços extra padronizados dentro da rede pública de saúde.
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6: São agora 6 horas mais 17 minutos.
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6: De partida para mais uma hora nesta final de tarde da quinta-feira, 2 de julho, na M24. Eu sou o Susano e fico consigo até bem perto das 7. Boa tarde.
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0: todos.
1: Porta 43, Luís Trigacheiro com Diogo Pissarra na M24. São 6h26, olhamos agora o tempo que vai fazer amanhã. Bom, sempre lhe digo que continuamos com tempo quente, muito quente, com céu pouco nublado ao limpo, sul, vento fraco moderado, superando moderado ou forte nas terras altas, em especial até meio da manhã e a partir do final da tarde. Para amanhã temos uma subida da temperatura mínima. Quanto às máximas, 32 graus para Faro, Sines 35, Setúbal, Santiago de Cacém e Odmira 38, 39 para Lisboa, Ourique 40, 41 é a máxima prevista para Aljustrel, Beja, Évora, Alcácer do Sal e Grândola.
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1: É verdade, faço é que está aí quase a chegar. E estávamos a ouvir aqui o Miguel Gameiro, que vai passar por lá com os Polo Norte. Já que estamos aqui a falar no Conselho de Odmira, hoje há música no quintal. Às 21h30, o Quintal da Música em Odmira recebe Mano a Mano, projeto dos irmãos guitarristas André e Bruno Santos, com uma abordagem contemporânea às tradições portuguesas. A noite contará ainda com a participação de um convidado, Nuno Salvado. Como sempre, no Quintal da Música, a entrada é gratuita. E ainda para o Conselho de Odmira, está aí mais um Almo Groovies, de regresso à Praia do Almograve, esta sexta e sábado, portanto já amanhã, e sábado, para mais uma edição com muita música, sol e mar, claro. A entrada corresponde a um donativo único cujo valor angariado reverterá a favor da Associação Cultural Recreativa Desportiva de Longueira e contribuirá para a criação de uma escola de música para crianças. Ora, isto é uma iniciativa que se saúda. De resto, Almo Grooves, Praia do Almograve, sexta e sábado, muita, mas mesmo muita música, bandas, DJs e também o Almo Grooves Bodyboarding Cup, que começa pelas 7 da manhã de sábado.
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0: Summer of 69 é aquela música de todos os verões, não é? Bryan Adams na M24. Por falar em verão, a festa de verão do Jornal Olém está aí com mais uma edição já este fim de semana no adro da Igreja de Santo André. E este ano com uma novidade, o Festival do Petisco. Então temos a Real, muita animação, música e, claro, muitos e bons petiscos na edição deste ano. Ricardo Lajinha anima a noite de sexta-feira, a noite de sábado com o Mário Neves, há ainda o DJ Velvet, que vai passar por lá, as marchas também do Cercal e da Asas. E a festa começa a partir das 7:30 da tarde, sexta e sábado, festa de verão do jornal O Leme. Por falar em festa, sempre lhe digo também que a Associação Recreativa de Dança Siniense organiza também este sábado no Largo Marquês de Pombal, no Porto Covo, a partir das 21h30, a sua 27ª gala de aniversário. A Associação Recreativa de Dança Siniense comemorou no dia 28 de junho os seus 27 anos enquanto associação e os 37 de existência do Grupo de Danças de Salão de Sines. Esta gala será o culminar de mais um ano letivo de muita dança, com a apresentação do trabalho desenvolvido por esta associação na região. Há também a presença de grupos de dança convidados. 27ª gala de aniversário, então, da Associação Recreativa de Dança Siniense, Largo Marquês de Pombal, Porto Covo, este sábado. E agora sim, 4 minutos para as 7, despeço-me de si. Como sempre, foi um gosto passar mais um final de tarde na sua companhia. Estou de regresso ao rádio amanhã, à mesma hora, a continuação de uma ótima quinta-feira, ou pelo menos o que dela resta. Aproveite bem, está aí este magnífico final de tarde que está. Até amanhã.
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1: Quase todo o território em risco máximo e muito elevado de incêndio. Odmira, candidata à requalificação de 3 escolas no valor de 31 milhões de euros. Leia vai doar 1.700 livros à Biblioteca de Alcácer do Sal.
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1: Todo o interior norte e centro do país está hoje em perigo máximo de incêndio, que atinge igualmente alguns concelhos dos distritos de Faro, Évora e Leiria. Segundo o Instituto Português do Mar e da Atmosfera, o IPMA colocou ainda em risco muito elevado e elevado todo o restante território de Portugal continental, à exceção de 6 concelhos do litoral, nos distritos de Braga, Aveiro, Leiria e Lisboa. Isto numa altura em que o país enfrenta uma nova onda de calor. O perigo de incêndio rural determinado pelo IPMA tem 5 níveis, que vão de reduzido ao máximo. Os cálculos são obtidos a partir da temperatura do ar, umidade relativa, velocidade do vento e quantidade de precipitação nas 24 horas anteriores. No início da semana, o IPMA alertou para o aproximar de um longo período com tempo quente e seco, com temperatura máxima a atingir valores entre os 40 e os 43 graus no Val do Tejo e no Alentejo, a partir de hoje, e que se estenderá a outras regiões do país ao longo da semana. Em comunicado, a Autoridade Nacional refere que o agravamento das condições meteorológicas para os próximos dias tem como efeitos expectáveis o agravamento do perigo de incêndio, com condições favoráveis à eventual ocorrência e propagação de incêndios rurais, bem como o aumento da dificuldade das ações de supressão na generalidade do território continental. Como consequência, a Autoridade Nacional de Emergência e Proteção Civil elevou o estado de prontidão especial para o nível 3, tendo em conta o previsível agravamento muito significativo do perigo de incêndios rurais nos próximos dias. Também por causa da persistência das temperaturas elevadas, o IPMA elevou a partir de esta sexta-feira a 12 distritos o aviso vermelho. Hoje estão sob aviso vermelho os distritos de Beja, Évora, Porto Alegre, Setúbal e Lisboa, estendendo-se na sexta-feira a Leiria, Coimbra, Aveiro, Braga e Viana do Castelo. O município de Odmira submeteu as candidaturas com vista à concretização de intervenções de requalificação de 3 estabelecimentos de ensino do concelho: a Escola Secundária Dr. Manuel Candeias Gonçalves e as Escolas Básicas do 2º e 3º Ciclo Damião de Odmira e Engenheiro Manuel Rafael Amar da Costa. O valor total das 3 requalificações é de cerca de 31 milhões de euros ao abrigo de financiamento do Banco Europeu de Investimento. A submissão destas candidaturas constitui um marco importante neste processo, refletindo o compromisso conjunto na criação de melhores condições para a comunidade educativa e representando um passo significativo para a concretização de investimentos estruturantes no Parque Escolar do Concelho. Estes são investimentos há muito necessários perante o estado de degradação em que alguns edifícios se encontram e pela insuficiência dos espaços face ao aumento de população. Entre o investimento total de 31 milhões de euros nas 3 escolas e o investimento previsto para a construção do Centro Escolar de Almograve, o município terá cerca de 34,3 milhões de euros para executar em obras nas escolas deste concelho. A Leia vai doar cerca de 1.700 livros à Biblioteca Municipal de Alcácer do Sal, no âmbito do programa Leia para Cuidar, numa iniciativa que vai ser assinalada já no próximo dia 8, às 10 da manhã. A ação surge no contexto da recuperação daquele espaço cultural, depois dos estragos provocados pelas intempéries que afetaram o concelho no início deste ano. A doação acontece numa altura em que a área infantil da Biblioteca Municipal de Alcácer do Sal retoma progressivamente a sua atividade, permitindo a reposição do acervo e o regresso da comunidade a um espaço de acesso à leitura, cultura e conhecimento. Segundo a lei, a iniciativa tem também uma dimensão simbólica, uma vez que foi impulsionada por um pedido de alunos de um estabelecimento de ensino local que apelaram à devolução dos livros à biblioteca. A sessão contará com a presença da Presidente da Câmara de Alcácer, Clarice Campos, da responsável pelas áreas infantil e de animação da biblioteca, Célia Assis, de representantes da comunidade educativa e de representantes da Leia. A iniciativa pretende assinalar a importância da leitura e da recuperação de um espaço utilizado pela comunidade escolar e pelas famílias do concelho. É tudo, continuação de uma boa quinta-feira.
0: Temperatura atual, 30 graus. 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
0: Temperatura atual, 28 graus.
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Boa noite. Eu sou o Alexandre Nunes e vou ficar consigo até às 22. 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

0: São 21 horas e 30 minutos.
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0: São 23 horas e 1 minuto.
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0: Temperatura atual, 25 graus.
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0: É meia-noite e um minuto.
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0: Temperatura atual, 24 graus.
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